0: em instalar espaço?
1: Edital apoia a implantação da estrutura responsável por abrigar a criança enquanto a mãe frequenta as aulas. Luana Karen.
2: O edital vai oferecer 9 milhões e 200 mil reais para que as universidades estaduais possam contratar profissionais, comprar material pedagógico e oferecer alimentação às crianças.
3: Tecnologia para ajudar no combate à violência contra a mulher.
1: Uma inteligência artificial auxilia quem procura o Ligue 180.
3: Quer saber mais sobre o assunto? Hoje nós conversamos com a Secretária Nacional de Enfrentamento à Violência contra Mulheres, Estela Bezerra.
1: Ela fala também sobre a importância do apoio para quebrar o ciclo de maus-tratos.
4: Ninguém consegue fazer uma ruptura sozinho. Então, o primeiro movimento é uma mulher procurar alguém de sua confiança. O segundo movimento é procurar um serviço especializado.
3: Hoje, na apresentação da Voz do Brasil, Mariana Juman e Nazi Brum.
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3: O Brasil tem agora uma lei que regulamenta a produção de vacinas, medicamentos e insumos de saúde, voltada ao atendimento do SUS.
1: A medida consolida como política permanente instrumentos voltados ao fortalecimento da capacidade nacional de desenvolvimento, produção e inovação em tecnologias estratégicas para o SUS.
5: A lei cria a Estratégia Nacional do Complexo Econômico Industrial da Saúde. A legislação estabelece regras para o país produzir tecnologia própria no setor. Na prática, o texto define critérios para a produção em solo brasileiro de medicamentos, vacinas, equipamentos de diagnóstico e ingredientes farmacêuticos que abastecem o Sistema Único de Saúde. O ministro da Saúde, Alexandre Padilha, disse que a estratégia quer fortalecer laboratórios públicos e ampliar o acesso da população a tecnologias estratégicas de saúde.
6: É preparar o Brasil cada vez mais para respostas em emergência em saúde, dar uma previsibilidade importante para as empresas privadas investirem, dar uma outra dimensão para o que é o setor da saúde. Tanto naquilo que é os compromissos de garantir o atendimento à nossa população, quanto da saúde enquanto setor econômico.
5: A lei prevê medidas para incentivar a produção nacional de insumos e fortalecer cadeias produtivas internas, com o objetivo de ampliar a capacidade nacional de resposta em situações de crise, como destacou o ministro do Desenvolvimento, Indústria, Comércio e Serviços, Márcio Elias.
7: A pandemia mostrou isso para o mundo, a indesejável dependência de um continente ou de alguns países do fornecimento do que é essencial na área da saúde. Acho que a sanção do nosso PL 2583 hoje retoma essa tradição do país, do Brasil, na vanguarda do desenvolvimento do Complexo Econômico Industrial da Saúde.
5: A estratégia também prevê mecanismos para a transferência de tecnologia entre instituições privadas e laboratórios públicos. Entre os projetos previstos estão o desenvolvimento de insulina glargina com produção integral no Brasil e de uma vacina contra o vírus sincicial respiratório associado a casos de bronquiolite. Reportagem Márcia Fernandes.
3: Empresas de revenda de ingressos devem ser transparentes com o consumidor sobre o seu papel.
1: Caso isso não aconteça, elas podem ser alvo de medidas cautelares, entre outras determinações.
3: É o que vamos ouvir agora na reportagem de Gabriela Noronha.
8: Quando você vai comprar um ingresso para um show ou teatro, por exemplo, pode acabar recorrendo a páginas na internet que fazem a revenda desses tickets. Mas essas plataformas precisam respeitar os direitos do consumidor. Se isso não ocorrer, ficam sujeitas a medidas cautelares do governo. É o caso de uma empresa que começou a ser investigada nesta segunda-feira por falta de transparência e insuficiência de informações essenciais ao consumidor, como detalhou Ricardo Morishita, secretário nacional do Consumidor.
9: Muita gente acaba contratando, mas não sabe que se trata de um mercado secundário. E claro, tudo isso leva a uma potencial ilusão do consumidor ao erro ou a acreditar que está adquirindo o ingresso pelo canal oficial. Acho que isso é ruim para todos. É importante que o consumidor saiba, não seja enganado, não possa ser induzido a erro, garantir a informação e depois a própria boa-fé.
8: Como medida cautelar, a Senacom determinou que a plataforma passe a indicar de forma clara e destacada ao longo de todo o processo da venda que não constitui um canal oficial de venda dos eventos, que os ingressos são ofertados por terceiros e que podem ser vendidos por preços superiores aos dos canais oficiais. Em caso de não cumprimento da medida, a empresa poderá ser multada em R$100 mil por dia. Vitor Oliveira Fernandes, secretário nacional de Direitos Digitais, mencionou outras possíveis fraudes que fazem parte da investigação.
0: Uma outra preocupação que também surge nesses monitoramentos de mercado é o uso cada vez maior de robôs que funcionam verdadeiramente como cambistas digitais. Robôs que conseguem adicionar ingressos ao carrinho em milissegundos, que conseguem ocupar posições melhores nas filas dos ingressos e que conseguem até fazer o check-out automatizado em um tempo bastante rápido, de modo que o consumidor se torna dependente desse mercado secundário.
8: Lembrando que há PROCONs em todos os estados do país para a proteção e defesa dos direitos do consumidor. Além disso, é possível utilizar a plataforma consumidor.gov.br para registrar denúncias e reclamações. Reportagem Gabriela Noronha.
1: E durante a Copa do Mundo da FIFA 2026, o Ministério da Justiça e Segurança Pública participou da Operação Cartão Vermelho, realizada simultaneamente em 9 países.
3: A ação foi coordenada pelo Departamento de Justiça e pela Agência de Investigações de Segurança Interna dos Estados Unidos para combater a pirataria digital e física.
1: No Brasil, a atuação com foco no ambiente digital resultou no bloqueio de 309 domínios e 109 endereços de IP utilizados na transmissão ilegal de sinais de TV e streaming.
3: A operação teve como objetivo combater redes criminosas envolvidas que lucram ilegalmente com a venda de produtos físicos piratas, como camisetas de seleções, álbuns de figurinhas e artigos esportivos falsificados, e também com a retransmissão digital não autorizada dos jogos do Mundial.
1: O pagamento do Bolsa Família começou hoje aos beneficiários do programa.
3: Em cidades onde foi decretada a situação de emergência ou calamidade pública pelo governo federal, o recurso foi unificado.
10: Começou nesta segunda-feira, dia 20, o pagamento do Bolsa Família referente ao mês de julho. Os depósitos seguem um calendário escalonado, conforme último dígito do número de identificação social, o NIS. Neste mês, o benefício tem valor médio de R$ 679,19. Para receber o auxílio, é preciso atender aos critérios do programa, manter o cadastro único atualizado e cumprir as exigências nas áreas de saúde e educação, como frequência escolar, vacinação em dia e acompanhamento pré-natal, quando necessário. Os beneficiários podem movimentar o dinheiro de forma digital pelo aplicativo Caixa Tem, utilizados na função débito com cartão do programa ou sacados em terminais de autoatendimento da Caixa, casas lotéricas e correspondentes Caixa Aqui. Já as famílias que vivem em municípios com situação de emergência ou calamidade pública reconhecida pelo governo federal, recebem um benefício nesta segunda-feira sem seguir o calendário do NIS. A medida beneficia moradores de cidades do Amazonas, Roraima, Paraná, Sergipe, Paraíba e Rio Grande do Norte, afetadas por eventos como estiagem e enchentes. Thaisa Vitória para a Voz do Brasil.
1: E estão abertas as inscrições para o Prêmio Brasil que Alimenta, até o dia 31 de julho.
3: A iniciativa vai reconhecer 40 ações desenvolvidas por organizações da sociedade civil para o combate à fome.
1: Podem participar organizações que estejam em funcionamento há pelo menos 3 anos e mantenham iniciativas em andamento.
3: O valor total da premiação é de R$ 700 mil, distribuídos entre as 20 melhores iniciativas.
1: O edital com as informações está disponível em gov.br/mds.
3: As mulheres têm agora um novo aliado na luta contra a violência, um chatbot do Ligue 180.
1: É um robô atendente que vai trazer prontamente informações sobre os direitos das mulheres, legislação e serviços da rede de atendimento.
3: A ferramenta de inteligência artificial vai fazer uma curadoria diária da base de informações utilizadas pelas atendentes da Central de Atendimento à Mulher.
1: Mas o atendimento humanizado, em que as vítimas podem conversar diretamente com uma pessoa, vai seguir. E nós conversamos sobre isso com a secretária nacional de enfrentamento à violência contra as mulheres, Estela Bezerra. Acompanhe. Secretária Estela, bem-vinda à Voz do Brasil. Vamos começar falando desse novo chatbot do Ligue 180. Como é que ele funciona? O que ele oferece de novo para as mulheres?
11: Olha, o chatbot, primeiro, um prazer estar aqui, uma saudação a todo mundo que está nos ouvindo, nos assistindo. O chatbot, ele é mais uma tecnologia, ela é desenvolvida muito pelo campo do mercado, mas a tecnologia também pode servir à cidadania, né? Então, o que nós estamos colocando é mais um meio de acesso para que as mulheres em situação de violência elas possam acionar a Central 180, seja para pedir uma informação ou seja para que ela tenha uma acolhida rapidamente sobre a situação de violência que ela está vivenciando. A violência contra as mulheres ela tem várias tipologias. O Brasil ainda não tem uma imersão e uma compreensão dessas várias tipologias, mas elas oprimem mulheres em todo o território. E aí o chatbot, inclusive, dialoga com a juventude e traz mais uma opção, mas ela não tira a humanização do serviço nem do atendimento.
12: Quer dizer que com um robô o atendimento humano também segue, né? As mulheres ainda conseguem atendimento humanizado ligando para o número 180.
11: O chatbot ele pode estar assentado numa inteligência artificial, mas ele também pode estar nos princípios do atendimento. E nesse caso, ele está nos princípios do atendimento. Não há uso de inteligência artificial. Depois que se tabula ali o tipo de demanda que é trazida, imediatamente você pode recorrer a um atendimento humanizado e aquela demanda vai ser acompanhada humanamente. Nós temos mais de 360 atendentes, 24 horas para fazer esse serviço.
1: Onde é que elas acessam o chatbot?
11: Olha, tanto pelo telefone como ela pode acessar pelo site da nossa página no Ministério das Mulheres. Nós temos todas as tecnologias que você pode recorrer. O 180 tem um grande painel. 22% das procuras no Ministério das Mulheres são justamente pelo 180.
12: E há também outras ferramentas, né, como o WhatsApp, por exemplo, né? Como é que ele pode ser acessado por quem queira orientações ou mesmo ajuda?
11: Olha, o 180, ele já tinha o WhatsApp implementado. O WhatsApp é uma linha direta. Depois que a gente fazia o atendimento direto, humanizado, ainda se perguntava se você queria receber alguma informação pelo 180, né? Então, o WhatsApp não é uma ferramenta em que a gente acessa a qualquer mulher. A gente prioriza o sigilo da informação. Muitas vezes as mulheres podem receber ou tem o telefone monitorado e isso pode ser uma situação de risco, mas o WhatsApp do 180, ele fica disponível para qualquer mulher que liga para o 180 e ele também pode ser acessado através da nossa página com o íconezinho que dá disponibilidade ao 180.
1: Agora, as atendentes do Ligue 180, elas passam por uma qualificação, né, específica para prestar esse tipo de atendimento. O que está incluído na preparação delas?
11: Olha, desde a taxonomia, porque a gente tem violência, desde violência vicária, que recentemente foi reconhecida como uma tipologia própria de crime, até a violência patrimonial, a violência psicológica, são tipologias de violência que às vezes é difícil de você identificar. Muitas mulheres vão e se identificando que vivem aquele tipo de violência na medida em que alguém vai falando que aquilo é violência. Então, todas essas atendentes, elas são preparadas, qualificadas em compreender a legislação e compreender a manifestação desse tipo de violência. Elas também têm um aparo psicológico, porque é muito doloroso e é muito difícil você passar o dia inteiro ouvindo narrativas de violação de direitos e de violência. Então, elas têm uma retaguarda de psicologia, de atendentes, né, e fazem grupos de conversar sobre esse tema. E agora nós estamos inaugurando uma especialização para que elas tenham uma melhor qualificação, mas também um reconhecimento acadêmico de que elas são profissionais especializadas no atendimento às mulheres em situação de violência.
1: Só para a gente esclarecer, a senhora mencionou a violência vicária, que é um tipo novo, né, um tipo penal novo, e aí muita gente provavelmente não conhece. Ela ocorre quando o companheiro agride familiares, né, filhos, pais, para atingir a mulher, né?
11: É, o agressor praticante de violência doméstica, ele nunca só viola as mulheres. Ele viola os filhos, ele agride a sogra, ele agride os cunhados, mas ele tem uma predileção pelos filhos. Os filhos é um modo, é um instrumento de ofender. Se você, às vezes, me der um tapa, o tapa dói, mas dói mais se você bater no meu filho. Isso é uma coisa muito concreta. E o pior caso que nós acompanhamos foi aquele caso de Thales Machado, aqui no estado de Goiás, onde ele executou os dois filhos e ainda construiu através, se suicidou, mas antes disto construiu a narrativa de que a ex-esposa ou a mãe das crianças é que era responsável por tudo aquilo. E ela, por conta disso, não conseguiu sequer acompanhar o velório dos filhos.
12: Secretária, o Ministério das Mulheres também apresentou recentemente em Salvador as diretrizes nacionais das Casas da Mulher Brasileira. O que, que elas estabelecem sobre esse serviço?
11: A atualização das diretrizes era uma necessidade. A casa está fazendo 10 anos. A primeira casa foi inaugurada ali em 2015, né, no estado de Mato Grosso do Sul. Durante esses 10 anos, muita coisa mudou, inclusive de legislação. Nós temos muita tecnologia que avançaram durante essa década e era necessário fazer um alinhamento. Hoje temos 13 casas, uma projeção de mais casas, é natural que a política pública vá se expandindo por todo o território e era necessário a atualização das diretrizes, porque a Casa da Mulher Brasileira, ela é o mais completo, mas ela é mais complexo serviço de uma política pública. Ela junta no mesmo espaço poderes como o poder executivo e o poder do sistema de justiça, judiciário. Lá funciona a vara de família, lá funciona o Ministério Público, mas também tem a Secretaria de Segurança Pública com a Delegacia Especializada da Mulher, o serviço psicossocial que atende lá dentro, tem também a possibilidade da mulher, por uma questão de risco, ficar acomodada num abrigamento temporário dentro dessa casa. Então, como são serviços complexos, de alta complexidade, com intersetorialidade e interinstitucionalidade, as diretrizes se atualizaram para que o serviço tenha mais azeitamento e seja muito mais eficiente, para que não haja nenhum erro de protocolo de serviços tão complexos.
1: Agora, secretária, acho que a pergunta mais importante da nossa entrevista é essa que vem agora. Uma mulher que esteja nos ouvindo e que se reconheça numa situação de violência, mas que tenha dificuldades em sair dessa situação, seja por motivos financeiros ou quaisquer outros, como é que ela pode começar a pedir ajuda? A gente falou aqui de Casa da Mulher Brasileira, de Ligue 180, mas por onde ela começa? Qual o primeiro passo?
11: Olha, geralmente uma mulher que vive em situação de violência, ela nega que vive em situação de violência, essa negação vai de 3 a 10 anos. Se ela tem no ciclo de amizade dela e uma forma de impedir que a mulher recorra a alguém, um agressor que vive dentro de casa, que ameaça constantemente, ele inibe a relação dessa mulher com seus familiares e também com suas amigas. Essa é uma maneira de manter a mulher isolada. Então, o principal movimento que uma mulher precisa fazer quando ela está vítima de violência é procurar alguém da sua confiança, alguém que ame e respeite ela verdadeiramente, para ela poder compartilhar dessa situação que ela vive. Geralmente, o primeiro ciclo de apoio vem das amigas e da família. Quando você não encontra essa possibilidade, é preciso procurar ou a delegacia, ou o centro de referência da mulher, ou mesmo a Casa da Mulher Brasileira, que é um serviço de porta aberta. Geralmente as mulheres só conseguem fazer esse movimento quando a violência já não ameaça mais só a vida dela, ameaça a vida dos filhos. Então as mulheres conseguem fazer uma ruptura. Por isso que programas como esse, a gente falar do assunto, dizer que a violência acontece e que ela não é naturalizada e que ela pode ser rompida, é necessário. Muitas mulheres vivem em situação profunda de isolamento e não conseguem fazer a ruptura sozinha. Ninguém consegue fazer uma ruptura sozinha. Então, o primeiro movimento é uma mulher procurar alguém de sua confiança. O segundo movimento é procurar um serviço especializado. E se ela for a um serviço bancário, sendo oprimida por violência patrimonial, ela também deve pedir ajuda. Hoje, a Caixa Econômica tem um serviço para acolher mulheres nessa situação. Ou se ela for a um serviço de saúde, ela também pode pedir pedir ajuda ao serviço de saúde para poder fazer a ruptura da violência. Sozinha ninguém consegue.
12: Muito bem, nós conversamos com Estela Bezerra, secretária nacional de enfrentamento à violência contra as mulheres. Muito obrigado, secretária, por sua entrevista aqui à Voz do Brasil.
11: Eu que agradeço a vocês.
3: Conciliar os estudos e a maternidade é uma missão desafiadora para muitas mães que ocupam as universidades.
1: Mas nas cuidotecas, as mães podem deixar seus filhos na hora das aulas.
3: O serviço já é oferecido em universidades federais e agora está aberto para universidades públicas estaduais.
1: As interessadas têm até o dia 15 de setembro para se inscrever em edital do Ministério das Mulheres.
13: Um espaço público, seguro e gratuito, onde crianças de 3 a 12 anos de idade são acolhidas enquanto os responsáveis, principalmente as mães, estudam. Assim é a Cuidoteca, serviço oferecido em universidades federais como a de Brasília. Na UNB, a iniciativa teve início no começo deste ano e atendeu 23 crianças no período noturno. Para o segundo semestre, 40 vagas serão oferecidas. A coordenadora pedagógica da Cuidoteca da UNB, Letícia Teles, falou sobre a receptividade do serviço.
14: A Cuidoteca promoveu ali um espaço onde a criança pode ser criança, porque eles podem realmente brincar, socializar. E as mães têm um feedback, assim, incrível.
13: Agora, o serviço de Cuidoteca será expandido para universidades estaduais. O edital aberto pelo Ministério das Mulheres vai oferecer 9 milhões e 200 mil reais para que as universidades estaduais possam contratar profissionais, comprar material pedagógico e oferecer alimentação às crianças. Em contrapartida, as unidades deverão providenciar espaço físico, infraestrutura e apoio operacional. Cada universidade selecionada poderá receber até 240 mil reais para manter o serviço. Segundo Juliana Cores, coordenadora geral de políticas de cuidado do Ministério das Mulheres, há recursos suficientes para contemplar todas as universidades estaduais do país.
15: A gente pensou nas universidades estaduais devido ao número de mulheres, que é um número relevante, e a gente conseguiu aqui aportar um recurso que é suficiente para abarcar todas as universidades estaduais. E o que a gente quer é que cada vez mais cresça essa cultura da cuidoteca. A gente interpreta como um dos pontos cruciais aí para a tranquilidade dessas mulheres.
13: O envio de propostas pelas universidades estaduais deve ser feito até o dia 15 de setembro por meio da plataforma transfere.gov.br. As unidades selecionadas deverão ofertar o serviço de cuidoteca por 12 meses. Reportagem Luana Karen.
3: E além do edital para as universidades estaduais, seguem abertas até o dia 1º de agosto as candidaturas para a chamada estratégica Unicuidotecas.
1: Nesta chamada, o Ministério da Educação, em parceria com o Ministério do Desenvolvimento e Assistência Social, Família e Combate à Fome, vai selecionar 50 universidades federais para a implantação de espaços gratuitos de acolhimento infantil nas instituições.
3: Os espaços visam atender filhos de alunos, professores, servidores técnicos e trabalhadores terceiros.
1: Cada universidade federal selecionada terá capacidade para atender 40 crianças simultaneamente.
3: O envio das propostas deve ser feito por meio eletrônico. Os detalhes estão disponíveis em gov.br/mec.
1: O transporte aéreo brasileiro registrou 65 milhões e 200 mil passageiros no primeiro semestre desse ano.
3: De acordo com o relatório da Agência Nacional de Aviação Civil, a ANAC, mais de 50 milhões nos voos domésticos e 15 milhões nos voos internacionais.
1: Só no mês de junho, o total de passageiros chegou a 10 milhões e 300 mil pessoas.
3: O transporte de carga nos aeroportos brasileiros registrou o crescimento de janeiro a julho deste ano.
1: Foram mais de 673 mil toneladas transportadas em níveis nacionais e internacionais.
3: E essas foram as notícias do Governo Federal.
1: Uma realização da Secretaria de Comunicação Social da Presidência da República.
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1: Fique agora com as notícias do Poder Judiciário e do Congresso Nacional. Boa noite.
3: Boa noite e até amanhã.

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1: Você vai ouvir agora notícias do Poder Judiciário.
2: Em Angola, presidente do STF propõe ampliar cooperação entre cortes constitucionais na defesa da democracia.
3: TSE divulga dados sobre o eleitorado brasileiro.
2: TST entende que CNPJ ativo não basta para provar que a empresa continua em operação.
3: Boa noite, eu sou o Arthur Filho.
2: E eu sou Walter Lima.
3: O presidente do STF e do CNJ, ministro Edson Fachin, defendeu em Luanda, na Angola, o fortalecimento da cooperação entre tribunais constitucionais para proteger a democracia.
2: A manifestação ocorreu durante reunião com Laurinda Prazeres Cardoso, presidente do Tribunal Constitucional de Angola. Marta Ferreira.
4: Ao abrir o encontro, Fachin disse que a relação entre os dois tribunais deve ser ampla, permanente e voltada à construção de uma agenda comum para os próximos anos.
5: Cuidaremos de uma pauta de cooperação centrada no fortalecimento da capacidade institucional de nossos tribunais.
4: O presidente do STF ressaltou que as democracias constitucionais enfrentam desafios comuns em diferentes partes do mundo, especialmente diante do avanço de movimentos autoritários que buscam enfraquecer as instituições por dentro. Para Fachin, os tribunais constitucionais ocupam posição central na preservação do Estado Democrático de Direito e defendeu o fortalecimento da cooperação entre as cortes constitucionais para compartilhar experiências e consolidar referências democráticas capazes de enfrentar tendências autoritárias observadas em diversos países.
3: O TSE divulgou nesta segunda-feira os dados do eleitorado brasileiro.
2: As estatísticas indicam que mais idosos e mais indígenas estão aptos a votar. Jane Costa.
6: Mais de 158 milhões de brasileiras e brasileiros estão aptos a votar no dia 4 de outubro, primeiro turno das eleições. São Paulo, maior colégio eleitoral do país, reúne mais de 34 milhões de eleitoras e eleitores, representando 21,48% do total. Em seguida, aparecem Minas Gerais e Rio de Janeiro. O eleitorado no exterior aumentou, são quase 929 mil. A maioria do eleitorado tem entre 40 e 44 anos, com mais de 15 milhões de pessoas. Os dados também revelam avanços no preenchimento da autodeclaração de raça e cor, tornando o cadastro eleitoral mais diverso e reduzindo significativamente o número de registros sem essa informação.
3: CNPJ ativo não basta para provar que a empresa continua em operação, segundo o TST.
2: Integrante da Comissão Interna de Prevenção de Acidentes e de Assédio, pretende usar o dado para assegurar estabilidade. Larissa Batista.
7: O trabalhador alegou que a empresa continuava funcionando, já que o CNPJ da instituição, sediada em Piracicaba, São Paulo, permanecia ativo. Mas o TST entendeu que isso, por si só, não comprova que a unidade ainda esteja em operação. Como o contrato de prestação de serviços foi encerrado e a CIPA deixou de existir naquele local, a corte decidiu que o auxiliar de produção não tinha direito à estabilidade no emprego e manteve a demissão. A decisão foi unânime.
3: Após a Lei 14.752 de 2023, judiciário não pode multar advogados por abandono de causa.
2: Com esse entendimento, o STJ afastou a multa aplicada a advogados que faltaram à sessão do Tribunal do Júri. Fátima Uchoa.
8: Os advogados pediram o cancelamento do júri e justificaram a ausência alegando que a promotora responsável teria publicado nas redes sociais um vídeo sobre o crime, o que comprometeria a imparcialidade do julgamento. Mas a Justiça do Rio Grande do Sul aplicou uma multa de 10 salários mínimos. Na sexta turma do STJ, o ministro relator Sebastião Reis Júnior observou que os advogados poderiam ter questionado a suposta nulidade em juízo pelos meios processuais adequados. No entanto, nessa situação já estava em vigor a lei lei que revogou a aplicação da multa por abandono de causa. E, segundo o ministro, após essa mudança legislativa, eventual falta deve ser apurada exclusivamente pela Ordem dos Advogados do Brasil.
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3: A você, uma boa noite.
2: E até amanhã.
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1: Eu sou Humberto Pinheiro e estes são os destaques de hoje do Jornal do Senado, que começa agora. A autonomia do Banco Central e novas regras para a saúde avançam na CCJ. Jovens que saem de abrigos podem ganhar cotas no ensino federal. Eleitores com deficiência ou mobilidade reduzida terão direito a transporte gratuito. Boa noite. A Comissão de Constituição e Justiça aprovou neste primeiro semestre a proposta de emenda à Constituição que busca assegurar um orçamento próprio e autonomia operacional ao Banco Central. A CCJ ainda votou outras duas mudanças na Constituição para assegurar jornada de 36 horas semanais para enfermagem e aposentadoria diferenciada para agentes comunitários de saúde e combate às endemias. Repórter Bruno Lourenço.
2: Uma das propostas de emenda à Constituição aprovadas na Comissão de Constituição e Justiça transforma o Banco Central de autarquia para entidade pública de natureza especial, com autonomia técnica, administrativa, orçamentária e financeira. O relator, senador Plínio Valério, do PSDB do Amazonas, defendeu a medida.
3: Essa autonomia, ela fortalece não só o sistema financeiro brasileiro, traz muita segurança para todos nós.
2: Já a PEC, que assegura o direito à aposentadoria diferenciada de agentes comunitários de saúde, de combate às endemias e de agentes indígenas de saúde e de saneamento, passou pela CCJ e pelo plenário. A proposta teve como relator o senador Irajá, do PSD do Tocantins, que destacou o papel desses profissionais na ponta da saúde.
4: Um reconhecimento de um trabalho histórico dedicado por toda uma vida a essas pessoas que são brasileiros e brasileiras, que são, como eu costumo dizer, o SUS do Brasil de carne e osso.
2: Outra proposta de emenda à Constituição aprovada na CCJ vincula o piso salarial da enfermagem a uma jornada máxima de trabalho de 36 horas semanais.
1: O Senado aprovou e enviou para sanção presidencial um projeto que cria regras para as parcerias entre escolas e pontos e pontões de cultura. A proposta pretende ampliar o acesso de estudantes a atividades culturais e fortalecer a integração entre educação e cultura. A iniciativa estabelece requisitos para a celebração dessas parcerias e busca incentivar ações culturais no ambiente escolar. Os detalhes na reportagem de Márcio Maturana.
5: Pontos e pontões de cultura são associações sem fins lucrativos com atividades culturais dentro das comunidades. Hoje, essas associações já podem fazer parcerias com redes de ensino superior, técnico e básico, mas o projeto define critérios para isso. O texto aprovado no plenário do Senado foi o relatório que o senador Humberto Costa, do PT de Pernambuco, apresentou na Comissão de Educação. Ele resumiu os pontos principais da proposta.
6: Esta proposição inova ao estabelecer duas balizas essenciais que a legislação vigente não contempla: a exigência de que a parceria seja consonante com a proposta pedagógica de cada escola, preservando assim a autonomia escolar, e a prioridade para pontos e pontões de cultura situados nas proximidades da comunidade escolar, de modo a fortalecer os vínculos territoriais e culturais já existentes.
5: Quando entrar em vigor, a lei vai mudar a Política Nacional de Cultura Viva, que busca ampliar o acesso da população aos direitos culturais.
1: Foi apresentada no Senado uma proposta de emenda à Constituição que busca garantir a continuidade dos programas estaduais, distritais e municipais de incentivo à cultura e ao esporte. A medida preserva mecanismos de apoio mesmo após a implementação da reforma tributária. A proposta permite que estados, o Distrito Federal e os municípios continuem concedendo incentivos fiscais a esses setores por meio de créditos do Imposto sobre Bens e Serviços, o IBS. A reportagem é de Douglas Castilho.
7: Foi apresentada no Senado Federal a proposta de emenda à Constituição que assegura a sobrevivência dos programas locais de incentivo fiscal voltados à cultura e à prática desportiva. A medida altera as regras da reforma tributária para permitir que estados, o Distrito Federal e os municípios continuem continuem a estimular esses setores por meio de créditos compensatórios do Imposto sobre Bens e Serviços, o IBS. Sem essa alteração, o novo modelo de unificação tributária sobre o consumo extinguiria gradualmente esses mecanismos regionais de incentivo indireto até o ano de 2032. Pelo projeto, o Comitê Gestor do IBS vai definir as regras técnicas para a concessão e o registro desses créditos. Já os estados, o Distrito Federal e os municípios terão de aprovar leis próprias para criar seus próprios programas. O autor da iniciativa, senador Carlos Portinho, do PL do Rio de Janeiro, ressaltou que as leis locais sustentam uma ampla cadeia produtiva e criam milhares de empregos que, segundo ele, vão além dos holofotes.
8: A gente muitas vezes pensa só no artista ou no jogador de futebol, mas na verdade é todo um ecossistema que tem. É o produtor cultural, é o pessoal que trabalha para os eventos, né, as empresas de eventos. São muitos empregos que geram esse fomento. Com a reforma tributária ficou ameaçado e a gente já se antecipou a esse problema, assim podendo incentivar e fomentar essas duas indústrias que eu chamo é a indústria do entretenimento. A gente tem que ver cultura e esporte como uma grande indústria do Brasil.
7: A proposta também determina que o valor desses incentivos serão pagos pelo Estado, pelo Distrito Federal ou pelo município que criar o programa. Além disso, os benefícios terão de seguir regras rígidas de avaliação, transparência e controle social. A PEC, que conta com a assinatura de outros 26 senadores, será analisada pela Comissão de Constituição e Justiça.
1: Nas eleições deste ano, eleitores com deficiência ou mobilidade reduzida terão direito a transporte individual gratuito oferecido pela Justiça Eleitoral. O programa Seu Voto Importa, do Tribunal Superior Eleitoral, tem como objetivo promover a inclusão e reduzir as dificuldades de deslocamento para que o cidadão vote. Para garantir o atendimento no dia da votação, o interessado deverá solicitar o transporte gratuito até 14 de setembro. O pedido poderá ser feito pelo próprio eleitor ou por seus representantes legais, de forma presencial, diretamente no cartório eleitoral da zona correspondente ou por canais remotos e eletrônicos. Também será necessária a apresentação de autodeclaração ou de documento que comprove a deficiência ou a dificuldade de locomoção. O primeiro turno das eleições será realizado em 4 de outubro. O senador Paulo Paim, do PT do Rio Grande do Sul, manifestou apoio à proposta de emenda à Constituição que altera a forma de contribuição previdenciária das empresas. O texto da PEC propõe substituir a contribuição incidente sobre a folha de salários por uma base de cálculo sobre o faturamento bruto das empresas.
9: Essa mudança é necessária por diversos motivos. Empresas com grande faturamento, mas que empregam pouca mão de obra, como o setor financeiro, passaria a contribuir mais.
1: Jovens que deixaram abrigos e casas lares ao completar 18 anos podem ganhar cotas no ensino superior e nas escolas técnicas federais. A proposta foi aprovada pela Comissão de Direitos Humanos do Senado. O projeto busca ampliar as oportunidades de educação para quem cresceu em acolhimento institucional e agora segue para análise da Comissão de Educação. A reportagem é de Rodrigo Rezende.
10: Crianças e adolescentes que aguardam uma definição sobre processos de adoção ou por outro motivo estão impossibilitados do convívio familiar, podem viver no chamado acolhimento institucional, em locais como abrigos ou casas-lares. Um projeto aprovado na Comissão de Direitos Humanos, de autoria do senador Jorge Cajuru, do PSB de Goiás, quer garantir aos jovens que vivem ou viveram nessa situação até os 18 anos, ou seja, não foram adotados e alcançaram a maioridade, uma cota nos processos seletivos para o acesso ao ensino superior e às escolas técnicas federais. O relator do projeto, o senador astronauta Marcos Pontes, do PL de São Paulo, afirma que a ideia colabora com a diversidade no meio acadêmico.
11: A proposição realiza a importante missão de conferir oportunidades a pessoas oriundas de acolhimento institucional. Lembrando que acolhimento institucional é diferente de instituições como a Fundação Casa com menores infratores. É outro tipo de público.
10: Marcos Pontes incluiu no projeto uma previsão de avaliação a cada 10 anos dessa política de cotas. A proposta segue para análise da Comissão de Educação do Senado.
1: Com trabalhos técnicos de João Lira, o Jornal do Senado fica por aqui. Acompanhe agora as notícias da Câmara dos Deputados. Boa noite e até amanhã.
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13: Câmara aprova projetos que garantem direitos de pessoas com deficiência.
14: Avança a proposta que reforça a política de prevenção ao câncer de pulmão.
15: Projeto de lei aumenta a pena para tráfico de drogas com uso de aeronaves.
16: Policiais em serviço poderão usar o transporte público de forma gratuita.
17: Boa noite. A Comissão de Viação e Transportes da Câmara aprovou a gratuidade no transporte público para policiais em serviço. A repórter Sofia Peçanha tem mais detalhes.
18: A Comissão de Viação e Transportes aprovou o projeto que estabelece a gratuidade no transporte público coletivo para policiais civis e militares em exercício. Pelo texto, o benefício será válido para ônibus urbanos e intermunicipais, metrô, trens suburbanos e metropolitanos, barcas e catamarãs. Para ter acesso ao benefício, o policial precisa estar em serviço, uniformizado e apresentar a identificação funcional válida. O relator da proposta na comissão, o deputado Zé Trovão, do PL de Santa Catarina, destacou que a presença de policiais nos veículos pode contribuir para aumentar a segurança dos passageiros.
19: Olha, primeiro que quando você coloca um policial num transporte público, você cria segurança para quem está lá dentro.
18: A proposta também estabelece que a gratuidade só poderá ser utilizada quando houver assentos disponíveis sem prejudicar quem pagou a passagem. Ou seja, os passageiros pagantes continuam tendo prioridade no uso dos lugares. Além disso, as empresas e concessionárias dos coletivos deverão informar o direito por meio de avisos visíveis ao público. Caso não cumpram a regra, podem sofrer penalidades previstas na legislação. O projeto também foi aprovado pela Comissão de Segurança Pública e Combate ao Crime Organizado. O relator, o deputado Coronel Meira, do PL de Pernambuco, argumentou que os policiais enfrentam jornadas prolongadas e, muitas vezes, precisam de condições diferenciadas para o deslocamento após o serviço. Em concordância na Comissão de Viação e Transporte, o deputado Zé Trovão ressaltou o impacto econômico da medida para esses profissionais.
19: Então, a gente criou uma norma que, se ele entender por bem de usar aquele transporte, ele vai, além de ajudar a sociedade, ele vai poder economizar no combustível para ter um pouquinho mais de salário no final do mês.
18: Hoje, a gratuidade para policiais já existe em algumas regiões, como no Distrito Federal, mas depende de normas locais e não é padronizada em todo o país. A proposta, apresentada pelo deputado Capitão Augusto, do PL de São Paulo, busca criar regras nacionais que reconheçam a importância dos profissionais da segurança pública e facilitem o deslocamento durante o exercício da função. O projeto que garante gratuidade no transporte público para policiais segue para análise na Comissão de Finanças e Tributação. Da Rádio Câmara de Brasília, Sofia Peçanha.
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21: Segurança Pública.
14: A proposta que aumenta a punição para tráfico de drogas com uso de aeronaves avançou na Câmara. A repórter Maria Neves tem os detalhes.
22: A Comissão de Constituição e Justiça da Câmara dos Deputados aprovou o projeto que aumenta as penas para o tráfico de drogas praticado com o uso de aeronaves. Pela proposta, quem usar aviões ou helicópteros para o tráfico ficará sujeito à pena de 10 a 20 anos de reclusão, além de multa. O valor da multa depende da situação econômica do réu e é calculada em dias multa, podendo variar de 2 mil a 4 mil dias multa. Cada dia multa corresponde a um valor em salários mínimos e hoje varia entre 50 e 8.105 reais. O texto aprovado foi a versão apresentada pelo relator na Comissão de Segurança Pública, deputado Sargento Faur, do Paraná, ao projeto do deputado Cobalcini, do MDB de Santa Catarina. Sargento Faur ressalta ressalta que a legislação atual já prevê aumento de penas para algumas circunstâncias do tráfico, mas não diferencia de modo específico o uso de aeronaves. Para ele, a gravidade e potencial lesivo do uso desse tipo de transporte justificam a criação de um tipo qualificado autônomo.
0: O emprego de aeronaves nesse tipo de crime permite que os criminosos escapem das barreiras terrestres e fluviais, aproveitando-se da vastidão territorial e das fragilidades do espaço aéreo, o que compromete a eficácia das ações de segurança. Tal realidade impõe ao Estado a necessidade de intensificar os mecanismos de controle e adotar sanções penais mais duras, a fim de desestimular essa modalidade de crime.
22: O texto aprovado também prevê aumento de pena para quem utiliza aeronave para transportar maquinário, aparelho ou qualquer outro objeto destinado à produção de drogas. A pena prevista, nesse caso, é de 6 a 15 anos de reclusão e multa, de 2 mil a 3 mil dias multa. A proposta, que aumenta penas para crimes relacionados ao tráfico de drogas com uso de aeronaves, ainda terá de ser votado pelo plenário da Câmara. Se aprovado, seguirá para análise do Senado. Da Rádio Câmara de Brasília, Maria Neves.
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4: Educação.
23: Sidney Leite, do PSD do Amazonas, comemora a aprovação da medida provisória que reajusta o piso salarial dos professores em R$ 5.130,38. O congressista também destaca a garantia de aumento real anual acima da inflação em todo o país.
24: Eu destaco que essa é uma luta e uma empreitada de todos nós, no sentido de garantir dignidade, reconhecimento, mas, acima de tudo, valorização dessa que é uma profissão tão importante. Essa, sem dúvida nenhuma, é uma conquista histórica para esses trabalhadores que fazem a diferença no presente e no futuro. Eu sou daqueles que acredita na educação pública gratuita e de qualidade. E vindo do Estado, com as dimensões do Estado do Amazonas, que é o maior Estado da Federação, com realidades extremas, essa, sem dúvida nenhuma, é uma vitória importante desses trabalhadores que muitas vezes não têm esse reconhecimento por parte do governo do Estado.
25: Sidney Leite reforça que caberá ao Ministério da Educação divulgar anualmente a tabela de reajustes. Para ele, a conquista representa o reconhecimento da educação pública como pilar de desenvolvimento e como instrumento essencial no combate à desigualdade educacional no país.
4: Saúde. A Comissão de Saúde aprovou o projeto que reforça a política de prevenção ao câncer de pulmão. A repórter Júlia Lopes traz mais informações sobre o texto.
26: A Comissão de Saúde da Câmara dos Deputados aprovou uma proposta que estabelece novas diretrizes para a política de rastreamento e diagnóstico precoce de câncer de pulmão no Sistema Único de Saúde, o SUS. O objetivo é melhorar a sobrevida dos pacientes e reduzir a mortalidade causada pela doença. Atualmente, a Política Nacional de Prevenção e Controle do Câncer já abrange ações de prevenção, tratamento, pesquisa e monitoramento do câncer. No entanto, o projeto busca detalhar essas diretrizes especificamente para o câncer de pulmão, com a criação de protocolos de rastreamento integrados à atenção primária e o reforço no combate ao tabagismo. Entre as medidas previstas estão a busca ativa de pacientes no âmbito da atenção primária à saúde, com a atuação de agentes comunitários e de combate a endemias, para identificar grupos de alto risco e encaminhá-los para exames de rastreamento. A deputada Flávia Moraes, autora da proposta, afirmou que a medida, além de ampliar o diagnóstico precoce e contribuir para a redução da mortalidade, também fortalece a estrutura de atendimento no SUS, com profissionais especializados e a ampliação do acesso a exames.
2: Vai permitir a qualificação, a formação de profissionais, a disponibilização do espirômetro, dos exames, dos equipamentos para a realização desses exames e, com certeza, com o diagnóstico precoce, é possível iniciar mais cedo o tratamento da doença, ter um resultado mais efetivo. Isso representa menos sofrimento para o paciente, menos custo para o SUS.
26: Segundo a deputada, hoje apenas 15% dos casos de câncer de pulmão são diagnosticados em estágio inicial, quando há maior chance de cura. Ela destaca ainda que o rastreamento precoce por meio de tomografia pode reduzir a mortalidade pela doença em até 20%. O projeto que define novas diretrizes para a política de rastreamento e diagnóstico precoce de câncer de pulmão no âmbito do SUS deve seguir agora para a Comissão de Finanças e Tributação. Da Rádio Câmara de Brasília, Júlia Lopes.
25: Dr. Flávio, do PL do Rio de Janeiro, apresentou o projeto que cria políticas públicas voltadas ao atendimento de adultos com transtorno do espectro autista. A proposta prevê a criação de núcleos especializados para acompanhamento, inclusão social e inserção no mercado de trabalho.
5: O que a gente propõe no projeto é que sejam construídos núcleos de atendimento ao autista adulto. O que são esses núcleos? Para exemplificar, quando você tem os CAPs, que faz tratamento de dependência química ou de psiquiatria, tem um acompanhamento. Então a gente quer construir esses núcleos para que se tenha políticas públicas voltadas para o autista adulto, para que ele seja inserido no mercado de trabalho, tratamento neurodivergente, ele possa ter lá o preceptor, estudar línguas, idiomas, de acordo com o seu grau de autismo.
6: O projeto de Dr. Flávio prevê que os centros sejam financiados pelo governo federal e que também possam receber recursos de emendas parlamentares para implantação nos municípios. Ele reitera que o projeto amplia o suporte às famílias de pessoas autistas com mais de 18 anos de idade.
21: Direitos Humanos.
25: Os deputados aprovaram projetos que buscam garantir os direitos das pessoas com deficiência e de quem cuida delas. Quem traz mais detalhes sobre as propostas é a repórter Paula Bittar.
7: A Comissão de Constituição e Justiça da Câmara aprovou três projetos que buscam garantir direitos a pessoas com deficiência. Um deles assegura prioridade aos cuidadores de pessoas com deficiência em programas federais de capacitação, formação e qualificação. Outro reforça a prioridade no atendimento para esses cuidadores. A proposta determina que o atendimento prioritário, que é estendido aos acompanhantes, deve estar claro e explícito nos informativos de identificação e sinalização do serviço. O terceiro projeto aprovado proíbe a discriminação contra pessoas com transtorno do espectro autista. O texto estabelece que a pessoa autista não será submetida a tratamento desumano ou degradante, não será privada de sua liberdade ou do convívio familiar, nem sofrerá discriminação. Relator das três propostas na CCJ, o deputado Alex Manente, do Cidadania de São Paulo, destacou a necessidade de atualizar a legislação para garantir a inclusão.
8: Todo esse conjunto de projetos que nós temos aprovado e avançado na Câmara dos Deputados para poder fazer com que a inclusão seja algo real e que a legislação esteja de acordo com essa necessidade de inclusão que temos no nosso país. Então, são avanços importantes para poder, primeiro, combater a discriminação e depois avançar no cuidado e no tratamento de direitos para as pessoas que acompanham e familiares que dedicam a vida especialmente para essas pessoas.
7: As três propostas que buscam garantir direitos a pessoas com deficiência podem seguir para análise do Senado, a menos que haja recurso para votação antes pelo plenário da Câmara. Da Rádio Câmara de Brasília, Paula Bittar.
21: Cultura.
6: Chico Alencar, do PSOL do Rio de Janeiro, apoia a proposta que cria o Dia Nacional da Museologia Social, a ser celebrado em 8 de maio. O parlamentar explica que a iniciativa reconhece museus comunitários que preservam a memória e a identidade de territórios populares.
9: Esse tipo de museu social,
1: Evidentemente, todo museu é social, todo museu é histórico, todo museu tem uma importância fundamental em qualquer país do mundo. Mas a museologia social é aquela que resgata a história de comunidades em geral esquecidas e trata de valorizar o povo morador que construiu essas comunidades, que as inaugurou muitas vezes, que enfrentou violências, remoções, como grande protagonista.
25: Chico Alencar destaca ainda o Museu da Maré, no Rio de Janeiro, como referência da museologia social no Brasil. O deputado afirma que esses espaços ajudam comunidades a resgatar raízes, ancestralidades e lutas por direitos e melhores condições de vida.
9: Trabalho.
10: Enfermeiros devem emitir nota fiscal após prestar serviços autônomos. A repórter Sofia Peçanha tem mais detalhes sobre a proposta.
18: A Comissão de Saúde aprovou o projeto que obriga a emissão de notas fiscais eletrônicas por profissionais de enfermagem que atuam de forma autônoma. A proposta é de autoria da deputada enfermeira Rejane, do PSDB do Rio de Janeiro, e tem como objetivo incentivar a formalização e a valorização da categoria. O texto prevê que a obrigatoriedade vale para todos os profissionais registrados nos conselhos regionais de enfermagem que trabalham por conta própria, especialmente na prestação de serviços fora de hospitais e vínculos formais. Entre as atividades que passam a exigir a emissão de nota fiscal estão atendimentos domiciliares, acompanhamento de pacientes, orientações de saúde e ações de prevenção de doenças. Durante a análise, o parecer

0: que assegure a transparência na prestação de serviços e contribua para a inclusão econômica desses profissionais.
1: O projeto também prevê que estados e municípios adaptem seus sistemas para facilitar a emissão das notas fiscais, reduzindo a burocracia. O descumprimento das normas acarretará a aplicação de sanções administrativas aos profissionais ou aos estabelecimentos. Durante a discussão, o deputado Dr. Zacarias Calil, de Goiás, afirmou que a medida pode ampliar oportunidades para os profissionais e trazer mais segurança para quem contrata os serviços.
2: Facilita também contratos com clínicas, hospitais e empresas que exigem comprovação fiscal. Pacientes e empresas também veem o profissional como mais sério e organizado. Diferencia o enfermeiro no mercado de trabalho, mostrando profissionalismo.
1: O projeto que regulamenta a emissão de notas fiscais por profissionais de enfermagem segue agora para análise da Comissão de Finanças e Tributação. Da Rádio Câmara de Brasília, Sofia Peçanha.
3: Bebeto, do PP do Rio de Janeiro, avalia que a redução da jornada de trabalho vai melhorar a qualidade de vida dos brasileiros. O parlamentar menciona que os trabalhadores da Baixada Fluminense, por exemplo, enfrentam engarrafamentos que tornam o descanso ainda mais necessário.
4: Olha, vai ser um benefício muito grande, porque o cara que acorda 4 horas da manhã,

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Olá, que prazer ter você por aqui com a gente em mais uma mensagem do dia. Hoje, terça-feira linda, e é claro que a gente traz aquela palavra motivacional para deixar a sua terça-feira ainda muito mais especial. Durante uma palestra, um professor levantou um copo de água e perguntou aos alunos: quanto vocês acham que esse copo pesa? As respostas foram as mais variadas possíveis. Então o professor diz: o peso não é mais importante. O que faz diferença é por quanto tempo eu fico segurando este copo. E ele continuou: se eu segurá-lo por um minuto, não há problema. Se ficar por uma hora, meu braço começará a doer, o copo começará a pesar. Se passar o dia inteiro com ele na mão, talvez eu nem consiga mais movê-lo. E os alunos concordaram. O copo continua com o mesmo peso. O que aumenta é o esforço de carregá-lo por tanto tempo. Na vida, acontece exatamente a mesma coisa. Todos nós enfrentamos problemas, preocupações e desafios. Eles fazem parte da caminhada. O erro é carregá-los o tempo todo, sem descanso, sem conversar com alguém, sem procurar uma solução. Quando tudo isso acontece, o problema pode até continuar do mesmo tamanho, mas o peso que sentimos aumenta a cada dia. Não carregue seus fardos o tempo todo. Faça pausas, respire, reorganize os pensamentos, as ideias e siga em frente. A força não está em suportar tudo sozinho, mas em saber a hora certa de descansar para continuar a caminhada. Pense nisso. Uma linda terça-feira para você e até amanhã com mais uma.

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1: 5:18.
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0: Olá, amigo e amiga do campo. A partir de agora, os destaques agropecuários aqui direto do Boletim Agrícola. O mercado nacional do açúcar abriu o dia de hoje registrando estabilidade técnica nas principais bolsas de comércio do país. A saca de 50 quilos do tipo cristal encerrou o último balanço oficial, cotada a R$ 145,10 na Praça Paulista. O setor acompanha o avanço da colheita da cana-de-açúcar no Centro-Sul e o ritmo forte das exportações nos portos nacionais. Kleber Ramos, direto da redação.
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A própria lua reflete, no alto deste conjunto harmônico cintilante, a perfeita ordem de sentimentos.

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0: Olá, já voltamos com mais informações do agro. O setor do algodão inicia a semana operando em preços firmes e boa liquidez nas praças de comercialização de pluma. A fibra registrou cotação estável e ficou fixada no patamar de R$ 3,98 a libra peso, direto para o produtor. A demanda constante das indústrias têxteis domésticas segue sustentando o preço neste início de quinzena. Kleber Ramos, direto do Boletim Agrícola.
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0: Oi, pessoal, tudo bem? Hoje é terça-feira, dia 21 de julho de 2026. Eu sou a Suzy Luiz e tô chegando com as previsões astrais para esse dia 21 de julho. Quem nasce no dia 21 de julho é do signo de Câncer, com a personalidade do signo de Libra. São pessoas mais românticas, apegadas à família, adoram ambientes sociais, movimentados, tudo de bom para você que faz aniversário hoje, 21 de julho. Áries, Touro e Gêmeos. Oi, Áries, nascidos de 21 de março a 20 de abril. As energias cósmicas Áries influenciam você hoje. O trabalho flui com criatividade, impulsionando pela sorte que sorri pra você. Aproveite os momentos pra se divertir e trocar boas conversas. Cor pra você, Áries, é o preto, números da sorte 40, 04 e 50. Touro, nascidos de 21 de abril a 20 de maio. Touro, ótimo dia pra organizar as tarefas e focar no trabalho. Aproveite as boas energias financeiras. Investir em itens pra casa ou a família traz facilidade. A cor pra você é o azul e os números da sorte 47, 07 e 11. Gêmeos, nascidos de 21 de maio a 20 de junho. Gêmeos, hoje você tem vantagem na comunicação para resolver tarefas e impressionar no trabalho. Aproveite esse dia para avançar nos projetos pessoais e brilhar nas redes. Cor para você, Gêmeos, amarelo, números da sorte 15, 53 e 35. Eu já volto e falo com Câncer, Leão e Virgem.
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0: A semana começa com alertas na região sul do Brasil devido a áreas de instabilidade que vão dar origem a uma nova frente fria. Já choveu bastante no final de semana, as rajadas de vento foram bastante intensas e ainda há potencial para chuvas volumosas, começando pelo Rio Grande do Sul nesta segunda-feira e depois avançando para Santa Catarina e o estado do Paraná. Muita atenção para a faixa oeste destes dois estados, região de Foz do Iguaçu, região oeste de Santa Catarina. São áreas que podem registrar volumes bem elevados de chuva. Há potencial para queda de granizo, trovoadas e rajadas de vento que podem ser até de forte intensidade. Muita atenção também com o nível dos rios na região sul do Brasil. Há potencial para aumento do nível dos rios, potencial também para enchentes e inundações. A partir de quinta-feira, estas instabilidades avançam para áreas do sudeste e do centro-oeste do Brasil e devemos ter apenas algumas instabilidades pontuais, chuvas leves espalhadas pelo sul do país. A partir de sexta-feira, aí sim teremos a atuação de uma massa de ar mais frio que acaba derrubando as temperaturas e até com potencial para algumas geadas isoladas no final da semana que vem. Maria Clara Sasaki, da Tempo Ok Meteorologia, em parceria com a agência Rádio Web. 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

mais um bloco de previsões astrais para hoje. Câncer, Leão e Virgem, boa terça-feira, Câncer. Nascidos de 21 de junho a 20 de julho, Câncer, o universo favorece a sua economia, boas oportunidades para aumentar seus ganhos. No trabalho, ações discretas nos bastidores podem impulsionar sua carreira. No amor, mantenha o equilíbrio. Cor para hoje, lilás, números da sorte 07, 20 e 61. Leão, nascidos de 22 de julho a 22 de agosto, Leão, o universo favorece a sua energia, criatividade e contatos com os amigos, facilitando conexões e boas novidades no amor. Use a sua autenticidade para fortalecer as relações. A cor para hoje é o violeta, números da sorte 26, 15 e 51. Virgem, nascidos de 23 de agosto a 22 de setembro, Virgem, confie na sua intuição para tomar decisões importantes e causar uma boa impressão. Aproveite as energias para planejar, ajustar rota ou explorar novas oportunidades. Cor para você azul, números da sorte 43, 45 e 24. Eu já volto e falo com Libra, Escorpião e Sagitário em mais um bloco de previsões.

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1: 6:18.
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3: A previsão de chuva intensa para o fim de semana, temporais e rajadas de vento, fez a Companhia Rio Grandense de Saneamento, a Corsan, reforçar a operação para reduzir os impactos sobre os sistemas de abastecimento de água e esgotamento sanitário no Rio Grande do Sul. O plano de contingência, aperfeiçoado após as enchentes de 2024, reúne ações preventivas que começam antes mesmo da chegada das tempestades. O planejamento é crucial para agilizar o atendimento caso ocorram alagamentos, falta de energia ou dificuldade de acesso às unidades operacionais, explica Fabiano Viana, gerente de operações da companhia.
4: Então, entre as principais ações que o plano contempla, basicamente, o reforço, né, das nossas equipes de campo, manutenções preventivas dos nossos ativos, ampliação das nossas escalas de trabalho, o nosso monitoramento aqui no centro de controle, ele acaba sendo mais ostensivo, com o objetivo de movimentar rapidamente equipes de outras regiões do estado, a instalação de equipamentos como geradores e outros insumos que ficam naturalmente em nossos almoxarifados centrais, eles se deslocam para regiões mais estratégicas, entendendo que num momento de maior estresse climático, até o transporte nas rodovias vão ficar impactados, né?
3: As chuvas de 2024 foram um momento de bastante tensão para o estado, mas serviram para preparar a Companhia de Saneamento, que vem investindo em ações preventivas desde então, esclarece Fabiano Viana.
4: Muitas das nossas estruturas, elas estão no nível do solo ou abaixo do nível do solo. Então, nós implementamos elevatórias adicionais dentro desses postos, para que a gente consiga mantê-los sempre feitos, preservando os equipamentos, os motores, as bombas, os acionamentos, enfim, trabalhamos fortemente na instalação de estruturas elevadas para geradores e aí com isso restabelecer mais rapidamente o abastecimento. A inundação, ela acaba dificultando também o acesso, né, a nossa logística de alimentação de produtos químicos, ou da própria força de trabalho, né, chegar até os locais de atuação. Tudo que foi possível para mitigar esses eventos foram feitos e muito, como eu disse, né, reforço, 2024 foi um grande desafio para o estado do Rio Grande do Sul e nos trouxe aí muitas lições e é o que a gente vem empregando de lá para cá.
3: Todo esse trabalho será acompanhado por uma sala de situação, responsável por monitorar a evolução das condições climáticas, produzir relatórios periódicos e integrar as ações com órgãos públicos, concessionárias de energia e autoridades locais. A orientação, no entanto, é que a população acompanhe os alertas da Defesa Civil, evite abrir tampas de rede de esgoto durante períodos de chuva intensa e utilize os canais oficiais da Corsan para registrar ocorrências ou solicitar informações. Agência Rádio Web. Produção e reportagem, Décio Caramigo.

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0: Olá, já estamos de volta com mais informações do agronegócio. O mercado do arroz abriu o dia com preços consolidados e baixa disponibilidade de lotes padrão extra no mercado físico. A saca de 50 quilos do grão em casca no Rio Grande do Sul fechou cotada em R$ 114,50. A finalização oficial da colheita nacional dita o ritmo das negociações, deixando os produtores mais retraídos. Daqui a pouco voltaremos com mais informações do agro.
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Vozinha, goleiro da seleção de Cabo Verde que brilhou na Copa, está à procura de um clube. O Camisa 1 de Cabo Verde quer um clube para jogar e não apenas fazer propaganda. O experiente defensor, com 40 anos, deseja jogar por pelo menos mais 2 anos. Dizem que ele já recebeu uma proposta do chileno Colo-Colo.

Previsões astrais nessa terça de volta. Libra, Escorpião e Sagitário. Libra, nascidos de 23 de setembro a 22 de outubro. Libra, ótimo dia para você agir em equipe e fortalecer as amizades. As estrelas favorecem conexões e aproximações, especialmente no seu círculo social. No amor, a conquista de alguém pode ficar favorecida. Cor para você azul, Libra. Números da sorte 26, 15 e 08. Escorpião, nascidos de 23 de outubro a 21 de novembro. Ótimo dia para traçar novos planos profissionais e fazer os ajustes que você precisa na carreira, com foco e determinação. Já à tarde vai ser ideal para colocar as suas ideias em prática, aproveitando o apoio de Urano e Netuno. Cor para você azul, números da sorte 16, 38 e 11. Sagitário, nascidos de 22 de novembro a 21 de dezembro, hoje o seu otimismo contagia o ambiente, funciona novas amizades e possibilidades para viagens. No trabalho, parcerias e trocas de conhecimento trazem boas energias. Aproveite para sair da rotina. Cor para você azul, números da sorte, Sagitário 30, 36 e 57. Eu já volto com o último bloco e falo com Capricórnio, Aquário e Peixes.

0: O Brasil chegou a ter mais de 15 milhões de pessoas morando sozinhas em 2025, segundo dados da PNAD, Pesquisa Nacional por Amostra de Domicílios Contínua, divulgada pelo IBGE, Instituto Brasileiro de Geografia e Estatística. O número mais que dobrou em pouco mais de 10 anos, com crescimento de quase 110% em relação a 2012, quando o país tinha mais de 7 milhões de moradores em domicílios unipessoais. Hoje, quase um em cada 5 domicílios brasileiros tem apenas um morador, reflexo do envelhecimento da população, da maior autonomia financeira e de mudanças no estilo de vida. Daniel Moreira, administrador e coordenador do Grupo Temático de Condomínios no CRAMG, Conselho Regional de Administração de Minas Gerais, ressalta como essa mudança de comportamento tem transformado o mercado imobiliário.
1: Eu vejo que o crescimento de domicílios unipessoais, que hoje quase um em cada 5 no Brasil, reconfigurou toda a cadeia do setor imobiliário, né? As incorporadoras passaram a lançar plantas menores e mais compactas, né? Tipo estúdios, imóveis de um dormitório, kitnets modernas, como resposta direta a essa demanda, algo que há 15, 20 anos era nicho e hoje é a corrente principal em lançamentos urbanos. Isso também impactou o mercado de locação, que cresceu proporcionalmente mais rápido que o de venda nesse segmento.
0: Entre as pessoas que vivem sozinhas, os homens representam mais da metade, 55%, e as mulheres, 45%, segundo o IBGE. Para Daniel Moreira, o tamanho do imóvel deixou de ser o principal fator na decisão de compra, sendo possível oferecer conforto e qualidade de vida em imóveis menores.
1: Eu entendo que o tamanho perdeu o protagonismo, o que ganhou peso foi a inteligência do layout. Um estúdio, por exemplo, de 35 metros quadrados, bem projetado, hoje entrega mais qualidade de vida do que um 2 quartos mal distribuído de 60 metros quadrados. Outros pontos que pesam bastante seria área de lazer, espaço de trabalho, remoto, portaria 24 horas, condomínio e IPTU proporcionais ao tamanho reduzido e proximidade de comércio e serviços, já que quem mora sozinho depende mais do entorno para suprir o que o apartamento não oferece.
0: Os dados indicam uma mudança estrutural na forma de morar, com impacto direto sobre o tipo de imóvel, a localização e os serviços considerados relevantes na decisão de compra ou locação. Agência Rádio Web, produção e reportagem, Priscila Mendes.
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0: Olá, já estamos de volta com mais informações. O indicador do boi gordo começou a semana operando em patamares elevados devido à forte escassez de animais prontos e criados a pasto. Nas praças de São Paulo, a arroba fechou cotada em R$ 347,50. A tendência para hoje é de escalas de abate apertadas nos frigoríficos e forte pressão compradora para atender aos contratos de exportação. Kleber Ramos, direto do Boletim Agrícola.
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3: 6:45.

0: Último bloco de previsões astrais nessa terça, Capricórnio, Aquário e Peixes. Capricórnio, hoje, o seu foco e a sua intuição ficam em alta, facilitando a finalização de tarefas e começos. Encerrar ciclos traz bem, especialmente cuidar melhor de si. A cor para você, Capricórnio, azul, números da sorte 51, 53 e 23. Aquário, nascidos de 21 de janeiro a 19 de fevereiro, hoje é um ótimo dia para valorizar as suas relações e aproveitar a companhia de quem você gosta. A sorte fica ao seu favor, então se arrisque. Melhore a comunicação no trabalho e invista no romantismo. Cor para você, verde, números da sorte 43, 53 e 38. E para fechar as previsões, peixes, nascidos de 20 de fevereiro a 20 de março, peixes, o dia hoje é perfeito para você trocar e focar em tarefas práticas que mostrem o seu potencial no trabalho. Cuide do orçamento da família e aproveite as boas oportunidades na rotina. Para a saúde, opções naturais podem ajudar. A cor para hoje é o vermelho, números da sorte 16, 52 e 27. Amanhã tem mais previsões. Boa terça-feira para você. Até lá.
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0: Duas crianças de 2 e 5 anos permanecerão sob a guarda provisória dos avós maternos por decisão da segunda vara judicial da comarca de Canguçu. O juízo também manteve suspenso o contato com os pais até que novas avaliações técnicas sejam realizadas. O caso envolve um histórico de negligência, condições inadequadas de cuidado e resistência dos genitores ao acompanhamento da rede de proteção no município de Arroio Grande, também na região sul do estado. A ação foi proposta pelo Ministério Público após investigações apontarem graves violações aos direitos das crianças. Entre elas, a ausência de vacinação, condições insalubres na residência e dificuldades enfrentadas pelos órgãos de proteção para acompanhar a família. Atualmente, os irmãos vivem com os avós maternos. Relatórios técnicos indicam boa adaptação ao novo ambiente familiar, estabilidade emocional e inserção na rotina escolar e comunitária. A decisão também destaca que a situação vai além da vulnerabilidade econômica e evidencia um padrão de negligência que coloca em risco a saúde e o desenvolvimento das crianças. Os pais terão 30 dias para procurar o CAPS de Canguçu e agendar avaliações psiquiátricas. Somente após a apresentação dos laudos e de um novo estudo social sobre as condições da residência, será possível reavaliar a retomada das visitas. A decisão também determina o acompanhamento permanente das crianças pelos órgãos de proteção, a realização de perícia social, o envio de exames médicos da menina para esclarecer a origem da deformidade ortopédica, além da fixação de pensão alimentícia provisória a ser paga pelos pais. O processo tramita em segredo de justiça. Com informações do Tribunal de Justiça do Rio Grande do Sul, Jean Costa.
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0: Obrigado, gente!
1: Felipe Rodrigo, obrigada.
2: Obrigado.
3: Obrigado, viu, Simão? Deus abençoe.
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0: 7h15.
1: Vocês precisam admitir alguma coisa.

0: Sustentabilidade e competitividade caminham cada vez mais lado a lado no turismo. Em Brasília, um pequeno hotel transformou essa estratégia em um diferencial para o negócio. A CEO do empreendimento, Valéria Farias, conta que essa virada começou durante a pandemia, quando decidiu buscar um novo propósito para a empresa.
1: E aí foi justamente nesse momento que eu percebi que a gente precisava fazer mais do que recuperar um negócio. Eu precisava, naquela época, eu pensava muito sobre isso, quero encontrar um propósito. A sustentabilidade, ela surgiu mesmo como um caminho para gerar valor, reduzir desperdício e mostrar também que é possível ter um empreendimento economicamente viável, né?
0: 6 meses depois de iniciar essa transformação, o Like You Hotel conquistou a certificação Lixo Zero e passou a investir em práticas como logística reversa, uso de energia proveniente de fontes limpas, produtos biodegradáveis e valorização de produtores locais. A iniciativa também passou a inspirar outros empreendimentos do setor turístico a adotarem práticas semelhantes. A gestora dos projetos de turismo do Sebrae no Distrito Federal, Laís Cabral, explica que esse exemplo mostra como sustentabilidade e competitividade podem caminhar lado a lado.
2: Quando um empreendimento incorpora essa agenda da sustentabilidade à própria estratégia, ele não está só reduzindo impactos ambientais, mas também criando um valor para o seu próprio negócio. No caso do Like You Hotel, a sustentabilidade ajudou a construir uma identidade própria.
0: Para o Sebrae, a tendência é que práticas sustentáveis ganhem cada vez mais espaço entre os pequenos negócios do turismo. Além de reduzir desperdícios e aumentar a eficiência, essas iniciativas ajudam a fortalecer a competitividade das empresas e impulsionam o desenvolvimento mais responsável do setor. Agência Rádio Web, produção e reportagem, Virgínia Alves.

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5: Oi, tudo bem? Desculpa a visita, eu só vim te falar. Tô afim de você, se não tiver, você vai ter que ficar.
2: Diz aí!

0: Muito obrigado!
1: Seu corpo tá aí, mas a cabeça tá aqui.

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1: 7:30.
2: Hugo Henrique e Jorge.

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0: A maior e mais assistida Copa do Mundo da história chegou ao fim, coroando a Espanha como campeã em uma partida final que, pela primeira vez na história, contou com um show no intervalo, bem ao estilo dos que acontecem durante o Super Bowl. Este Mundial, tanto inovador como controvertido, será lembrado pela participação de 48 seleções e por ter sido sediado em 3 países, Canadá, Estados Unidos e México. A correspondente da RFI em Nova York, Luciana Rosa, está conosco para falar sobre o legado do Mundial de 2026. Grande noite no MetLife Stadium ontem, com a vitória da Espanha sobre a Argentina. Qual foi a audiência desse jogo e da Copa de 2026 como um todo?
1: Calcula-se que a final entre Espanha e Argentina tenha sido assistida por cerca de 1,8 bilhão de pessoas em todo o mundo, somando televisão e plataformas de streaming. Se a projeção se confirmar, será a final de Copa do Mundo mais assistida da história, superando cerca de 1,5 bilhão de espectadores da decisão do Qatar em 2022. No MetLife Stadium, em Nova Jersey, os 80.663 lugares foram ocupados, com casa cheia para a decisão. A Copa de 2026 também bateu recordes de público. Ao longo do torneio, mais de 6,5 milhões de torcedores passaram pelos estádios dos Estados Unidos, Canadá e México, tornando esta edição a mais assistida presencialmente da história. A ocupação média das arenas foi de 99,7%, e o torneio ainda registrou números inéditos nas plataformas digitais, com mais de 20 bilhões de visualizações de vídeos nas redes sociais da FIFA.
0: Apesar de Estados Unidos e Canadá não terem a mesma tradição no futebol que outros países, as fanfests e os eventos ligados à Copa surpreenderam, não?
1: Sim, as FIFA Fan Festivals, espalhadas pela cidade sede, receberam mais de 7,7 milhões de visitas ao longo do torneio, mostrando que a Copa conseguiu mobilizar não apenas turistas, mas também moradores locais. Aqui em Nova York, por exemplo, bares e restaurantes registraram forte aumento no movimento durante os jogos, com casas lotadas para acompanhar as partidas. Entre as sedes, o estádio Cidade do México teve a maior média de público por partida, com cerca de 80,8 mil torcedores por jogo. Já o MetLife Stadium, em Nova Jersey, liderou em público total, com quase 484 mil espectadores em 6 partidas, incluindo a grande final entre Espanha e Argentina.
0: Essa foi a primeira Copa disputada em 3 países e também a primeira com 48 seleções. Esse formato deve continuar ou a FIFA já pensa em novas mudanças, Luciana?
1: A avaliação da FIFA é bastante positiva. O sucesso da edição já levou a FIFA a discutir uma nova expansão. A entidade analisa aumentar o Mundial para 64 seleções a partir de 2030, o que elevaria o número de partidas de 104 para 128 e permitiria que quase um terço das 211 federações filiadas à FIFA disputassem a competição. A Copa de 2030 já será histórica por si só. Terá como sedes principais Espanha, Portugal e Marrocos, enquanto Uruguai, Argentina e Paraguai receberão jogos comemorativos do centenário do torneio. Se a proposta for aprovada, será a maior Copa do Mundo da história.
0: O presidente da FIFA, Gianni Infantino, e o presidente Donald Trump foram vaiados na final. E Trump, mais uma vez, protagonizou um papel controvertido, não é?
1: Sem dúvida. Embora tenha acompanhado o torneio à distância e comentado diversos jogos, a final foi a primeira partida da Copa que Donald Trump assistiu presencialmente. O presidente americano esteve no MetLife Stadium ao lado de Gianni Infantino, participou da cerimônia de premiação e aproveitou o evento para reforçar a parceria entre a Casa Branca e a FIFA. Depois de entregar a taça à seleção espanhola ao lado de Infantino, Trump permaneceu no palco para a foto oficial dos campeões. mesmo após a saída do presidente da FIFA e de jogadores sinalizarem que aquele era o momento da equipe celebrar sozinha. O presidente americano atravessou o palco e apareceu nas imagens da comemoração, um gesto que chamou a atenção e repercutiu nas redes sociais e na imprensa internacional.
0: Obrigada, Luciana Rosa, por sua participação no Linha Direta de hoje, da Rádio França Internacional, para a agência Rádio Web, de Paris, Adriana Moisés.
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2: 7:55.
3: Oh, Rio Preto! Chega Arnaldo e Zé Neto e Cristiano junto e misturado, hein?

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1: O Brasil chega às eleições de 2026 com o maior eleitorado da história. Dados do Tribunal Superior Eleitoral apontam que 158 milhões e 700 mil brasileiros estão aptos a votar em outubro. O número representa um aumento de 2 milhões e 200 mil eleitores em relação ao pleito de 2022, ou 1,46% de avanço. Na comparação com 2010, o salto é ainda mais expressivo, chegando a 17%. São mais de 22 milhões de cidadãos aptos ao voto a mais nesse comparativo. Segundo o especialista em direito eleitoral Alberto Rolo, este é um número natural que acompanha o crescimento populacional.
2: A partir dos 18 anos, o alistamento e o voto é obrigatório, dos 16 aos 18, e depois dos 70 é facultativo. Então, existe um aumento natural do número de eleitores por causa do aumento da população. Então, isso não significa que a nossa democracia está maior ou menor, ou que existe maior ou menor engajamento dos eleitores, dos cidadãos, de um tempo para cá.
1: Porém, se num cômputo geral o número macro de eleitores em relação aos últimos anos não reflete necessariamente um maior engajamento político eleitoral, o recorte específico dos jovens até 18 anos, que não são obrigados a votar, aponta um desinteresse dessa fatia da população, conforme destaca Rolo.
2: Houve uma diminuição do alistamento de jovens entre 16 e 18. Aí sim daria para a gente dizer, com base nos dados concretos, que houve um menor interesse, né, desses jovens, desse grupo mais jovem, na política.
1: Segundo o TSE, 3 milhões e meio de jovens com 16 a 18 anos estão aptos a votar, o que representa uma queda de 14,52%. Já as mulheres seguem como maioria entre os eleitores, representando pouco mais de 52% do eleitorado brasileiro. Segundo o TSE, são quase 84 milhões de eleitoras contra cerca de 75 milhões de homens. A participação feminina também cresceu em relação à última eleição geral. E, de acordo com Alberto Rolo, é um fator que deve influenciar nas estratégias eleitorais.
2: As mulheres já são maioria no eleitorado brasileiro já faz tempo, já faz algumas eleições. E é lógico que isso influencia o direcionamento das campanhas eleitorais, que tem que dar importância às mulheres, sim. E principalmente tomar cuidado e evitar falar mal de mulheres ou dizer que mulheres não sabem votar, né? Já que elas são a maioria. Os candidatos e os seus assessores precisam tomar muito cuidado com o discurso para não ofender e não atingir as mulheres.
1: Os dados do TSE mostram ainda que a região norte foi a que registrou o maior crescimento proporcional no número de eleitores desde 2022, com 4,4% a mais, cerca de 549 mil títulos. Já o sudeste, que representa quase 42% do eleitorado nacional, registrou uma queda de 0,56% na mesma comparação, tendo agora 66 milhões e 300 mil títulos aproximadamente. No dia 4 de outubro, os brasileiros vão às urnas para escolher presidente da República, governadores, senadores, deputados federais e deputados estaduais ou distritais. Se houver segundo turno, a votação deve acontecer no dia 25 do mesmo mês. Agência Rádio Web, produção e reportagem William Sopa.

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1: Olá, hoje é segunda-feira e você confere a previsão do tempo para a região sul. Maior instabilidade, chuva forte generalizada com risco de temporais e volumes maiores de chuva em várias partes da região devido ao avanço de sistemas frontais. Essa zona pode ser a que terá mais potencial de chuva e tempo severo durante o dia.
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Segunda-feira, 20 de julho de 2026. Esse é o Giro de Notícias. Eu sou Breno Zonta e você acompanha os destaques do momento. Estudo do Instituto Brasileiro de Economia da Fundação Getúlio Vargas divulgou nesta segunda que a economia brasileira cresceu 0,7% de abril para maio. De acordo com o estudo, a alta foi puxada pelo consumo das famílias. O desempenho retoma níveis de alta após recuo em abril e estabilidade em março. As expectativas do mercado financeiro para a inflação de 2026 mantiveram trajetória de queda das últimas semanas no boletim Focus divulgado nesta segunda pelo Banco Central. De acordo com a previsão, o Índice Nacional de Preços ao Consumidor Amplo, o IPCA, que mede a inflação do país, deve fechar o ano em 5,15%. A Defesa Civil do Rio Grande do Sul informou nesta segunda que mais de 40 municípios gaúchos relataram danos em razão das tempestades, chuvas de granizo e ventanias que atingem o estado desde a semana passada. Os maiores danos foram quedas de árvore, destelhamento de casas e cortes de energia. No total, são 19 desalojados em 6 municípios. Os Estados Unidos atacaram o Irã pelo nono dia consecutivo nesta segunda, em meio à preocupação com o tráfego marítimo pelo Estreito de Hormuz, depois que os iranianos informaram que dois petroleiros do país haviam explodido. O episódio consolida um ciclo crescente de confrontos após o colapso do acordo provisório de cessar-fogo, que foi assinado um mês atrás. O vencedor do Prêmio Nobel de Economia de 2008, o economista Paul Krugman, criticou a investigação aberta pelo governo dos Estados Unidos contra o Pix e afirmou que a ofensiva representa uma tentativa de punir o Brasil pelo sucesso do sistema de pagamentos instantâneos. Em artigo publicado nesta segunda, Krugman afirmou que a popularização do sistema reduziu a dependência de meios tradicionais de pagamento e afetou empresas dos Estados Unidos como Visa e Mastercard. O Giro de Notícias é uma produção da Agência Rádio Web. Texto e apresentação, Breno Zonta. Edição, Mário Melo.

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O clube holandês Ajax anunciou a contratação do atacante brasileiro Marcos Leonardo, de 23 anos. A negociação com o Al-Hilal chegou a 20 milhões de euros. Marcos assinou contrato com os holandeses até junho de 2031. Ele é o segundo brasileiro na equipe, que já conta com Caio Henrique.

0: esse modelo, viu? Vitor Fernandes!
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Olá, tudo bem? Eu sou a Tati Invade, está chegando o nosso Mundo Pet. Porquinhos da Índia são animais extremamente sociáveis e não devem viver sozinhos. Um parceiro da mesma espécie, principalmente do mesmo sexo,

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1: Muito bem, bom dia, gente. Bom dia, cidade. Bom dia pra você da região ligados aqui na Estúdio. Hoje, terça-feira, 21 de julho de 2026, manhã chuvosa e que chuvarada, hein, minha gente? Vamos juntos por aqui até as 11 horas da manhã com muita música boa, informação, prestação de serviço, utilidade pública. Você confere com a gente aqui na Estúdio. Temperatura, gente, 18 graus na manhã. 18 graus é a temperatura. 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Hoje, terça-feira, 21 de julho de 2026, dia 202 do ano. Trigésima semana, já se passaram 55,3% do ano, a lua é crescente, hoje é dia da comida saudável, isso mesmo, dia da comida saudável, também hoje é dia nacional do garimpeiro. Vamos juntos por aqui, participações do ouvinte pelo 54-3275-1678, WhatsApp, ligações para você estar junto com a gente e mandar aquele abraço, aquele alô. E aí você me ajuda, né, a fazer a programação da rádio muito mais interativa, muito mais dinâmica. Vamos juntos, Edson Tonetti por aqui, um amigo no seu rádio, 105.9, www.radioestudio.fm.br e também na Alexa. Basta dar o comando, Alexa, tocar Rádio Estúdio FM Nova Araçá. Isso mesmo, e aí você manda ver na melhor programação do seu rádio.
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4: Muito bom dia, cidade. Vamos juntos por aqui nesta manhã, hoje terça-feira, 21 de julho de 2026. Estamos ao vivo aqui no Manhã da Estúdio. Música, informação, prestação de serviço, utilidade pública, você confere com a gente. Gente, os partidos políticos gaúchos traçam estratégias para a Assembleia Legislativa. Diversos movimentos estão moldando a disputa pelas 55 cadeiras no Parlamento Gaúcho para as eleições de 2026. Com o início das convenções partidárias, as estratégias políticas gaúchas mergulham em cálculos matemáticos complexos. O objetivo não é apenas projetar a disputa majoritária, as vagas de governador do Rio Grande do Sul e duas no Senado, mas olhar também para 55 cadeiras da Assembleia Legislativa, né, que estarão em jogo. O cálculo envolve movimentos para manter as atuais bancadas ou ampliá-las, no caso dos otimistas, e tentar sobreviver no caso dos pessimistas. A influência na disputa presidencial também da República na eleição local e o desempenho aí dos pré-candidatos ao governo do estado. Então tá aí, minha gente, partidos políticos estão se articulando também aí para preencher as cadeiras do Legislativo Gaúcho. Em Brasília, em resposta a Flávio Dino, a Câmara dos Deputados diz que indicação de emendas é regular. O documento foi encaminhado ontem, segunda-feira, após o ministro pedir esclarecimentos sobre a ampliação de recursos. Trazendo por aqui as loterias e logo mais eu trago para você também previsão do tempo.
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4: Vamos lá, trazendo Loto Fácil, concurso 3.740, da segunda-feira, 20 de julho. Loto Fácil acumulou e as dezenas sorteadas foram 01, 02, 05, 06, 08, 09, 11, 12, 13, 15, 16, 17, 20, 21 e 22. Resultado da Quina, concurso 7.070, da segunda-feira, 20 de julho. A Quina também acumulou e as dezenas sorteadas foram 15, 20, 31, 36, 64 e 74. Lotomania, concurso 2.952, da segunda-feira, 20 de julho. A Lotomania também acumulou e as dezenas sorteadas foram 03, 07, 15, 17, 20, 21, 23, 28, 30, 46, 48, 56, 60, 61, 65, 69, 77, 91, 92 e 95. Dupla Sena, concurso 2.958, da segunda-feira, 20 de julho. No primeiro sorteio, dezenas sorteadas 01, 08, 18, 29, 39 e 49. No segundo sorteio, dezenas sorteadas 08, 09, 29, 33, 40 e 44. Para hoje, esse foi o resultado das loterias, na força da nossa parceira lotérica Nova Araçá. 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
2: Muito bom dia, cidade. Bom dia para você ligado com a gente aqui na Estúdio, a rádio dos melhores ouvintes. Manhã de terça-feira, hoje 21 de julho de 2026. Você ligadinho conosco aqui na 105,9. www.radioestudio.fm.br na internet e também na Alexa. Chegando por aqui as informações, gente, em meio ao tarifaço dos Estados Unidos, o vice-presidente Geraldo Alckmin diz que exportações para a Europa cresceram 10 bilhões em 2 meses. O vice-presidente anuncia crescimento de 26% em vendas para o continente europeu em comparação ao mesmo período do ano de 2025. Dias após os Estados Unidos anunciarem uma nova tarifa de 25% para os produtos brasileiros, o vice-presidente Geraldo Alckmin anunciou que, em apenas 2 meses de vigência do Acordo Mercosul-União Europeia, as exportações brasileiras para os europeus cresceram 10 bilhões de reais, em um aumento de 26% em comparação ao mesmo período do ano de 2025. Após mais de 25 anos de negociações, o acordo entre os dois blocos comerciais entrou em vigor provisoriamente no dia 1º de maio, com a redução gradual de tarifas para 91% dos produtos importados pelo Mercosul e 95% dos produtos importados pela União Europeia ao longo dos próximos anos. Tensões políticas na Nicarágua. Daniel Ortega diz que não haverá mais eleições no país e amplia controle sobre o Estado. O presidente da Nicarágua, Daniel Ortega, afirmou que o país não realizará novas eleições, reforçando a sua permanência no poder e frustrando as expectativas da oposição por uma retomada do processo democrático. Na prática, as declarações cancelam a eleição prevista para novembro do ano que vem, 2027, após o Congresso, controlado pelo governo, ampliar em 2025 o mandato presidencial de 5 para 6 anos. O Instituto Nacional de Meteorologia, INMET, publicou 2 alertas para o Rio Grande do Sul. Além de um alerta laranja, que já está em vigor, um alerta vermelho mais intenso, que indica grande perigo para acumulado de chuva válido durante toda esta terça-feira. O alerta vermelho atinge faixa do estado que vai de São Borja até a divisa com Santa Catarina. E de Rio Grande até a região metropolitana. Nestas áreas, chance de chuva acima de 100 milímetros por dia, com risco de alagamentos e transbordamentos dos rios, além de deslizamentos de encostas em cidades com áreas de risco. Estúdio SA Rádio, vamos juntos? 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
6: A Paramount Pictures divulgou as primeiras imagens da nova adaptação para o cinema de Filhos de Sangue e Osso. O longa tem direção de Gina Price Wheaton e é uma adaptação para o cinema do primeiro livro da trilogia O Legado de Orisha. O filme deve estrear nos cinemas no início do ano que vem.
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9: Muito bem, estamos de volta. Vamos juntos por aqui na Estúdio FM, a rádio dos melhores ouvintes. Manhã de terça-feira, 21 de julho de 2026. 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Você ligadinho com a gente aqui na melhor programação. Manhã chuvosa de terça-feira. Mas por aqui, aquela chuvinha leve, né? Chuvinha leve, mas deu umas pancadonas de chuva. E falando em pancadonas de

0: de julho, acontece a Festa de São Tiago, aqui em Nova Araçá. A Festa de São Tiago, ela acontece no sistema Pague e Leve. Então tem frango, R$5 ao pedaço, né? Frango assado, R$5 ao pedaço. Carne de gado, R$58 o quilo. E a maionese, 500 gramas, custa R$15. Os telefones com os fabriqueiros aqui de Nova Araçá, né? Reserva aí com o Geraldo pelo 99977-5879. Com o Tarcísio pelo 99619-2318. E com o Osvaldo pelo 99961-6052. Pagamento somente em dinheiro e Pix. Atenção, hein? Pagamento somente em dinheiro e Pix. Retirada a partir das 11h40 no Salão Paroquial. Reservas até sábado, dia 25, ao meio-dia. Dado o recado, para você participar da Festa de São Tiago no sistema Pague e Leve, aqui em Nova Araçá. Gente, fabricante do Ozempic acusa o laboratório do Monjaro de propaganda enganosa. É, as empresas estão aí em discussão. A gigante farmacêutica dinamarquesa Novo Nordisk, fabricantes dos medicamentos para obesidade e diabetes do Wegovy e Ozempic, anunciou nesta terça-feira um processo nos Estados Unidos contra o seu principal concorrente, o laboratório americano Eli Lilly, fabricante do Monjaro, por propaganda enganosa. A empresa dinamarquesa denuncia uma campanha publicitária nacional enganosa que confunde os consumidores ao usar estudos desatualizados para comparar doses injetáveis mais altas dos medicamentos da Lilly com doses mais baixas dos medicamentos injetáveis do Novo Nordisk para o tratamento da obesidade e do diabetes tipo 2, segundo o comunicado. Vamos juntos por aqui. 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
0: Chegando por aqui, sucesso, Rio Negro e Solimões e Maiara e Maraíza.
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0: É coisa de que quem quer voltar. Agora 10h10, bom dia, 18 graus é a temperatura. Vamos juntos.
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2: 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Bom dia, vamos juntos por aqui na programação da Estúdio FM, a rádio dos melhores ouvintes. 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

0: Essa é a sonzeira nova do YouTube aqui na programação da Estúdio FM. Lucas Man in the World. Vamos juntos, Estúdio, essa é a rádio, 10h35 da manhã. Bom dia pra você. Confere comigo agora o piloto do arquivo MP3 aqui na programação da Estúdio FM pra você matar a saudade.
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0: E a gente vai de Camila Cabello aqui na programação da Volume.

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4: Estúdio FM, essa é a rádio. Bom dia para você que vai junto com a gente nesta manhã. 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

0: Estúdio, essa é a rádio Tiesto, The Business, aqui na programação Estúdio FM.
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0: E fecha o meu espaço desta manhã, Momento Flashback, Billy Idol aqui na programação. Forte abraço, eu volto amanhã a partir das 9. À tarde, o Nando tá por aqui para te fazer companhia. E no finzão do dia, às 19, tem o Paulo Sérgio com o Tchê Bandanejo. Tchau, gente. Uma ótima terça-feira, mesmo que com toda essa chuva, né?

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9: Oi, pessoal, tudo bem? Hoje é terça-feira, dia 21 de julho de 2026. Eu sou a Suzy Luiz e tô chegando com o Info Music. Informações do mundo da música. O cantor Zé Felipe comprou um jatinho avaliado em 35 milhões de reais. Ele compartilhou nas redes sociais essa conquista, a compra do seu primeiro jatinho particular. O filho de Leonardo, que já tinha sido presenteado por Virgínia Fonseca, ex-mulher, com um avião, dessa vez comprou a própria máquina. Segundo Zé, a compra é a realização de um sonho antigo e marca uma nova fase da vida pessoal. A aeronave escolhida foi um Cessna, avaliada em 35 milhões de reais. O jatinho executivo é conhecido por combinar desempenho, conforto e autonomia para voos de médias e longa distância, e cabem até 11 passageiros. Eu já volto com mais Info Music.
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9: Atenção, você que é fã de Kelly Clarkson. A cantora norte-americana acaba de lançar um novo single, I Be Lion, seu primeiro lançamento do ano. E segundo ela, essa música foi inspirada em Prince, misturando um pop com notas curtas e ritmadas.
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4: Segundo a imprensa britânica, o atacante brasileiro Savinho vai trocar o Manchester City pelo Tottenham. A negociação pode chegar a 65 milhões de libras. Isso vai render uma boa quantia ao Atlético Mineiro. Segundo o mecanismo de solidariedade da FIFA, até 5% do valor de cada negociação internacional de um atleta deve ser distribuído aos clubes por onde o jogador passou até os 23 anos. Savinho foi revelado pelo Atlético em 2020.
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1: Olá, meu amigo, olá, minha amiga ouvinte. Eu sou o Padre Ezequiel. Esse é o momento de despertar para o amor. Eu gostaria de falar hoje sobre insucesso, a bênção do insucesso. Você acha que só o sucesso é bênção? O que seria um insucesso, então? Uma experiência muito importante no caminho de nossa vida são os fracassos, mesmo quando gostaríamos de tê-los evitado. E num primeiro momento sentimos-nos mal e infelizes por causa deles. Na verdade, é perigoso acreditar que poderíamos excluir da vida os nossos fracassos e conseguir tudo aquilo que a gente quer, bastando para isso utilizar os meios e estratégias corretos. É aquilo que muitas vezes se ouve nos influencers. Se você fizer isso, vai dar certo, você vai ganhar dinheiro, você vai ter sucesso. Só que os fracassos são importantes. Existe a assim chamada escola do pensamento positivo, que é importante, mas não é o todo, que nos sugere que podemos modelar tudo a nosso favor. Basta aplicarmos corretamente a força do nosso pensamento. Mas isso não é toda a verdade. E muitas vezes pode ser até uma fantasia. Por isso, caro ouvinte, insucessos são uma parte necessária, inevitável e extremamente proveitosa para o nosso caminho, para o nosso crescimento, para nos tornarmos melhores, mais maduros e sermos mais conscientes da vida. O insucesso pode nos conduzir à verdadeira vida e também pode nos conduzir a experimentar depressões e momentos dolorosos, mas que superados e compreendidos podem ter um efeito muito positivo para a minha felicidade, para a felicidade de cada um. Rezemos. Deus Pai de amor, sintonizando com o teu amor, com a tua graça, nós queremos colocar a nossa vida, o nosso caminho, as coisas boas, as coisas menos boas, nossas vitórias, mas também nossos fracassos. Que possamos aprender com eles e sejamos sempre mais conscientes do valor de tudo na vida para o nosso bem. Deus abençoe, em nome do Pai, do Filho e do Espírito Santo. Amém.
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0: Previsão do tempo para hoje, 21 de julho. Hoje será muito parecido com ontem. Teremos uma tarde com tempo fechado. Previsão de chuva. Precipitação em torno de 61,1 milímetros. Umidade relativa do ar oscilando próximo aos 92%. Temperatura máxima hoje na marca dos 19 graus.
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1: Indicadores agropecuários com Diego Brião. Soja.
2: Os contratos futuros de soja com vencimento em agosto registraram elevação nos Estados Unidos na segunda-feira. Na Bolsa de Chicago, a cotação era de US$ 12,26 por bushel ao final do dia. Valor no mercado físico no Brasil por saca de 60 quilos. Estado do Mato Grosso, cidade de Sorriso, R$ 117,60. Paraná, Marechal Cândido Rondon, R$ 120. Bahia, Luiz Eduardo Magalhães, R$ 125,50. E Rio Grande do Sul, não metrô. Toque R$ 124 por saca de 60 quilos.
1: Milho.
2: Valores no mercado físico, por saca de 60 quilos. Paraná, Marechal Cândido Rondon, R$ 52,00. Valor em elevação na comparação com a cotação anterior. Mato Grosso, Tangará da Serra, R$ 45,00 em elevação. E Goiás, Rio Verde, R$ 50,00 em estabilidade.
1: Boi gordo.
2: Em São Paulo, na B3, os contratos com vencimento em julho eram negociados ao final da segunda a R$ 341,10 por arroba. Houve elevação de 0,77% no dia. Boi à vista, Mato Grosso, Cuiabá, R$ 307,77 por arroba.
1: Café.
2: Os contratos futuros de café arábica com entrega prevista para julho terminaram a segunda-feira em Nova York, nos Estados Unidos, em elevação. A cotação era ao final do dia de R$ 2.247,11 por saca de 60 quilos. No Brasil, na B3, os contratos futuros de café arábica com entrega prevista para setembro apresentaram elevação com cotação de US$ 385 por saca de 60 quilos. Valor no mercado físico do café arábica tipo 6 por saca de 60 quilos. Minas Gerais, Varginha, R$ 1.850. Bahia, região oeste, R$ 1.587,50. E São Paulo, Franca, R$ 1.820.
1: Laranja.
2: Os contratos futuros de suco de laranja com entrega prevista para setembro deste ano terminaram a segunda em Nova York em elevação. A cotação era ao final do dia de US$ 147,40 de dólar por libra peso. Valor da caixa de 40 quilos e 800 gramas de laranja na indústria. Estado de São Paulo, R$ 31,41. Valor em estabilidade na comparação com a cotação anterior.
1: Uva.
2: Valores no mercado físico. Tipo Itália, no estado de Pernambuco, preço mais frequente, R$ 120,00 para a caixa de 14 a 18 quilos. Em estabilidade. Tipo Isabel, em Santa Catarina, R$ 8,50 por quilo, também em estabilidade.
1: Trigo.
2: Valor no mercado físico do trigo por saca de 60 quilos. Bahia, região oeste, R$ 76,00 por saca de 60 quilos em estabilidade. E Rio Grande do Sul, média estadual, R$ 62,00 por saca de 50 quilos também em estabilidade.
1: Indicadores agropecuários, um conteúdo do Grupo Rádio Web. Informação que amplifica conexões.

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2: Notícias. O Congresso Nacional entrou em recesso e a volta aos trabalhos só deve ocorrer, de fato, após as eleições de outubro. Estão previstas, até lá, 2 semanas de esforço concentrado no Senado e também na Câmara, agosto e setembro. Entre as pautas que dificilmente devem avançar antes da disputa eleitoral, está o fim da escala 6x1, o que é visto como uma das prioridades do governo Lula. A intenção do petista já era usar essa como uma bandeira para as eleições. O presidente do Senado, Davi Alcolumbre, no entanto, defende uma discussão mais aprofundada sobre essa mudança na jornada de trabalho. Segundo ele, o tema não entra no esforço concentrado.
3: Então não é razoável que a Câmara dos Deputados passe 5 meses debatendo um assunto muito relevante para o Brasil, para o povo brasileiro e para a nação, e também para os trabalhadores e para os empreendedores, e o Senado Federal seja obrigado a carimbar um texto aprovado na Câmara.
2: O senador Carlos Portinho, do PL, um dos coordenadores de campanha de Flávio Bolsonaro, também avalia que a discussão deve ficar para depois das eleições.
4: O Senado, geralmente, ele pega alguns projetos que vêm com a bola quadrada, como diz no futebol, e arredonda, põe no chão. Essas questões, elas precisam ser debatidas em audiência pública. Tem que estar o Sindicato dos Trabalhadores aqui, da mesma maneira que tem que estar os representantes do setor produtivo.
2: O calendário apertado preocupa o governo. Além do fim da escala 6x1, ficaram pendentes propostas como a autonomia do Banco Central, a Política Nacional dos Minerais Críticos, a PEC da Segurança Pública e projetos relacionados à inteligência artificial. Com a proximidade das eleições e a quantidade de matérias acumuladas, a expectativa é que parte significativa dessa agenda fique para depois da eleição de outubro. Agência Rádio Web, de Brasília, Yuri Hudson.
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1: Paris, 21 de julho de 2026. Essas são as principais notícias desta terça-feira. Pela décima noite consecutiva, os Estados Unidos realizaram bombardeios contra o Irã, que respondeu com ataques a países aliados de Washington no Golfo Pérsico. O exército americano afirmou ter mirado em centros de comando militar e alvos marítimos. Já o Irã bombardeou instalações americanas de radares e de defesa antiaérea no Golfo. Bahrein e Jordânia confirmaram ter sido alvo de ataques iranianos. Paralelamente, os rebeldes hutis pró-Irã declararam que vão bloquear o estreito de Bab el-Mandeb, rota importante para o transporte de petróleo. O objetivo dos insurgentes é penalizar a Arábia Saudita, que realiza há anos operações militares contra o movimento xiita e iemenita, com o apoio dos Estados Unidos. No Líbano, o exército anunciou ter mobilizado tropas em direção ao sul do país, região até então controlada por Israel. A medida é o primeiro teste após a assinatura de um acordo, apoiado por Washington, que prevê zonas-piloto, com a saída progressiva de soldados israelenses em troca do desarmamento do grupo Hezbollah. O projeto começa a ser implementado a poucas horas de uma reunião prevista hoje em Washington entre o presidente libanês Joseph Aoun e o presidente dos Estados Unidos, Donald Trump. O primeiro-ministro canadense Mark Carney se diz pronto a aprofundar as negociações sobre as relações comerciais com os Estados Unidos. A declaração é feita após um anúncio do presidente americano Donald Trump de novas tarifas de 50% sobre alguns produtos canadenses. Segundo a Casa Branca, as taxas vão entrar em vigor em 30 dias sobre o vinho, tacos de hóquei e cimento do Canadá, entre outras mercadorias. Já no Brasil, tarifas adicionais de 25% impostas pelos Estados Unidos entram em vigor amanhã. No Reino Unido, o novo premier britânico Andy Burnham realiza hoje a primeira reunião com integrantes de seu governo, marcado pela saída de aliados de seu antecessor, Keir Starmer. Embora o novo gabinete reúna figuras que já integravam a equipe de Starmer, aliados fiéis do ex-premier foram afastados. Por outro lado, Shabana Mahmood, conhecida por sua firmeza em relação à imigração, permanece no Ministério do Interior do Reino Unido. Nessa manhã, o governo britânico já anunciou em um comunicado sua primeira medida, a eliminação do imposto sobre o valor agregado sobre a eletricidade residencial a partir de 1º de outubro. O objetivo é reduzir as contas das famílias britânicas. Rádio França Internacional, em parceria com a agência Rádio Web, de Paris, Daniela Franco.
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7: Às vésperas da entrada em vigor da tarifa adicional de 25% imposta pelos Estados Unidos a produtos brasileiros, o presidente Lula mantém o silêncio público sobre o novo capítulo da disputa comercial. Nesta segunda-feira, o petista participou de uma cerimônia no Palácio do Planalto, mas não comentou o tema durante o evento. Questionado por jornalistas antes da cerimônia, o presidente voltou a evitar a questão e respondeu em tom de brincadeira.
8: Presidente!
9: O senhor tem falado com o Jax Wagner, oi, presidente?
8: E o tarifaço, presidente?
10: E que custa o quê?
7: Nos bastidores, a estratégia é calculada. A orientação do Palácio do Planalto é evitar, neste momento, um confronto direto com o presidente americano Donald Trump e priorizar a retomada das negociações. O governo também tenta ampliar a lista de produtos que ficarão fora da sobretaxa e prepara medidas de apoio aos setores afetados. Na avaliação de auxiliares de Lula, a reação mais dura poderia favorecer politicamente o senador e pré-candidato à presidência Flávio Bolsonaro. Integrantes do governo também acreditam que as negociações comerciais mais amplas com Washington podem avançar somente depois das eleições presidenciais de outubro. Enquanto evita elevar o tom contra os Estados Unidos, Lula avalia explorar politicamente a defesa da soberania nacional na campanha pela reeleição. O mote estudado dentro do PT é por um Brasil soberano, com um discurso voltado à redução da dependência externa em áreas consideradas estratégicas. A possibilidade de aplicar a lei da reciprocidade econômica não está descartada, mas, por enquanto, a prioridade no Palácio do Planalto é manter o diálogo e evitar que Lula trate publicamente do assunto. Agência Rádio Web, de Brasília, Yuri Hudson.

0: O Campeonato Brasileiro volta nesta terça-feira em um jogo isolado da 19ª rodada. O confronto entre Atlético Mineiro e Bahia na Arena MRV, às 7h30 da noite. O detalhe é que a equipe comandada por Rogério Ceni mira o G4 do campeonato, já que o Bahia é o sexto colocado com 29 pontos e uma vitória pode fazer com que entre no G4 do campeonato. O zagueiro Ramos Mingo fala sobre essa volta do campeonato e após a paralisação para a Copa do Mundo.
1: Espero de Bahia que vamos dar o melhor nosso, estar em campo 100%, tentar conseguir a maior quantidade de triunfos para poder cumprir nossos objetivos.
0: Já pelo lado do Atlético Mineiro, sem Hulk, que fechou com o Fluminense, agora a grande pergunta é quem assume o posto de goleador do Galo. Pernat vive uma fase boa e fazendo gols, mas tem a briga com Cacierra também, que é parada dura. O Atlético Mineiro não definiu a equipe, ainda que vai a campo, mas espera contar com o apoio do torcedor para conseguir mais 3 pontos no Campeonato Brasileiro. Até porque o Galo ocupa a 11ª colocação com 24 pontos e está ali bem próximo da zona baixa da tabela. Agência Rádio Web com informações do Brasileirão, Daniela Esperon.

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1: Segundo a imprensa norte-americana, após Ryan Hurst se machucar durante as gravações da série baseada no game God of War, ele terá que ser substituído, já que ficou gravemente ferido. Hurst teve que fazer uma cirurgia após ferir o bíceps e está em recuperação. Não se sabe ainda quem será o novo Kratos.
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3: Segundo a imprensa norte-americana, a NBA está aguardando o LeBron James decidir por qual time jogará na próxima temporada para finalizar o calendário. Segundo Adam Silver, comissário da liga, temos que finalizar o calendário e os jogos do LeBron têm uma incidência sobre ele. Isso influenciará a forma como estabelecemos principalmente a semana de abertura e os jogos de Natal. Precisamos que ele tome sua decisão. Lembrando que LeBron James passou 8 anos defendendo os Lakers e deixou a franquia recentemente.
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colocando a trilha sonora pra sua tarde aqui na Rádio dos Melhores Ouvintes. Estúdio Play começando na 105.9, só com as melhores músicas, novidades, lançamentos, conteúdos e informações pra você estar sempre por dentro de todo. E tudo isso, é claro, com a sua participação. Então manda bem, 54 32 75 678. Você

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5: tá de volta. Informações do mundo da música por aqui. O cantor Netinho, de 60 anos, segue internado no Hospital Aliança Star, em Salvador, após ter dado entrada na unidade de saúde no último final de semana com dores no peito. Em tratamento de um novo câncer, o artista revelou que foi submetido a alguns exames para checar o que poderia ter causado a dor. No entanto, nada foi diagnosticado. Segundo Netinho, a internação foi uma recomendação feita pela doutora Glória Bonfim, que cuida do quadro dele desde o primeiro diagnóstico de câncer. Netinho contou que o corpo começou a sentir os efeitos da quimioterapia. Ao longo do final de semana, Netinho recebeu visitas de amigos no hospital, mas não revelou quando vai ter alta médica. Eu já volto com o último bloco do Info Music pra hoje.
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0: com a 105.9. Por aqui tem música boa, tem as novidades, os lançamentos, conteúdos e informações para você estar sempre atualizado por dentro de todo. É assim com eu, Nando. Faço companhia a você que está aí do outro lado do rádio, nos ouvindo pelo site, pelo aplicativo e pela Alexa, com as melhores músicas para você em 105.9. Boa tarde!
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8: Vai estrear nos cinemas no dia 1º de outubro o novo trabalho de Tom Cruise, Diga. No longa, ele interpretará Alejandro Iñárritu. Segundo Tom, esse projeto é algo diferente de tudo que ele já fez. Eu nunca tive algo que me desafiasse dessa forma. E o Alejandro também nunca teve, desde quando começamos. Na história, o protagonista assume a missão de provar que é o salvador da humanidade e impedir que o desastre ecológico que ele mesmo causou acabe com tudo.
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Algumas das principais manchetes e notícias desta terça-feira. Hoje segue a condição para tempestades isoladas com queda de granizo, rajadas de vento que podem superar 90 km por hora e chuva intensa em curto espaço de tempo. Os acumulados podem superar 120 milímetros no dia em áreas do norte, noroeste e centro. Na região metropolitana de Porto Alegre, na Serra Gaúcha, nos vales, na Costa Doce, no nordeste e no litoral norte, a possibilidade de temporais isolados com chuva pontualmente forte, queda de granizo e rajadas de vento. Os acumulados variam entre 40 e 100 milímetros hoje. Os acumulados em 48 horas podem atingir até 200 milímetros no noroeste, norte, centro e nas missões do Rio Grande do Sul. Uma tempestade com chuvas intensas que atingiu o Chile bloqueou estradas e deixou quase 100 mil pessoas isoladas, além de cerca de 2.200 afetadas, principalmente no norte do país, informou o governo. A tempestade, que começou na quarta-feira, atingiu com particular intensidade a região de Coquimbo e Atacama, onde chuvas extremas são incomuns, devido ao transbordamento de rios. Estradas que ligam diversas aldeias foram bloqueadas e o estado declarou estado de exceção na região, o que permite a mobilização das forças armadas chilenas, restrições à liberdade de circulação e o envio mais rápido de recursos de ajuda humanitária. 58,7 milhões de brasileiros estão aptos a votar nas eleições 2026. Deste total, 8.526.233 eleitores são do Rio Grande do Sul, segundo dados divulgados pelo TSE nesta segunda-feira. O número representa um crescimento de 1,46% em relação às últimas eleições gerais, quando o país tinha 156,4 milhões de eleitores. São 2,29 milhões de eleitores a mais no comparativo. O primeiro turno das eleições deste ano será no dia 4 de outubro, daqui 76 dias. Serão escolhidos o presidente da República, 27 governadores, 54 senadores e deputados federais, estaduais.

0: proprietários de veículos registrados no Rio Grande do Sul têm até o dia 31 de julho para regularizar o licenciamento anual obrigatório do Detran RS. Após essa data, o veículo só poderá circular se estiver com o certificado de registro e licenciamento de veículo emitido para o exercício 2026. Para concluir o licenciamento, é necessário quitar o IPVA, o Imposto sobre a Propriedade de Veículos Automotores, multas vencidas e taxa de licenciamento no valor de R$ 114,09. Por aqui você sempre por dentro de tudo, por aqui você sempre muito bem informado. Uma ótima tarde, uma ótima terça-feira.
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0: Olá, tudo bem? Eu sou a Tati Invade e está chegando o nosso Mundo Pet. Gatos arranham por instinto. Então ofereça arranhadores verticais e horizontais em locais estratégicos, como perto do sofá, da cama e da porta. Prefira modelos com sisal ou papelão grosso. E se o gato não usar de primeira, espalhe um pouco de erva de gato, o catnip, para atrair. Melhor do que perder o sofá, né? Este foi o nosso Mundo Pet. Mundo Pet.
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2: Último bloco da Info Music, gente. Informações do mundo da música. A cantora Preta Gil foi homenageada em uma missa em Salvador e também no Rio de Janeiro, na data em que marca um ano da morte. O Santuário das Obras Sociais Dulce dos Pobres celebrou na última segunda, ontem, uma missa em homenagem a um ano da morte da Preta Gil. A iniciativa foi do produtor cultural Geraldo Bagdá. A cantora também foi homenageada no Rio de Janeiro com uma missa na paróquia Santa Mônica, no Leblon, zona sul do Rio. Nessa mesma data, a TV Globo e o Globoplay deram início ao especial Quanto Mais Preta, Melhor, que consiste em um filme e série documental dedicados à artista. Amanhã tem mais Info Music, gente. Até lá!
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1: Já de volta, abrindo a última hora do Estúdio Play na tarde da terça-feira. Ainda tem muito.

0: Estúdio Play na 105.9. Logo mais 5 horas tem Disqueteira e os sucessos dos anos 80, 90 e 2000 aqui na melhor programação do seu rádio.
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11: A Disney deu um sinal verde para o reboot do programa O Clube do Mickey, que lançou nomes como Justin Timberlake, Britney Spears e Ryan Gosling. Segundo a Disney, a Casa do Mickey será uma vitrine para os jovens artistas mais talentosos da atualidade, em que a música, a inovação e a autoexpressão ocupam o centro do palco.
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0: E por dentro de todo. Boa tarde.
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0: Mais algumas das principais manchetes e notícias da tarde desta terça-feira. A nova tarifa adicional de 25% sobre produtos brasileiros imposta pelos Estados Unidos entrou em vigor na semana passada. E o impacto sobre o agronegócio brasileiro é proporcionalmente maior do que o registrado em outros setores da economia. E empresas já avaliam possíveis demissões e fechamento de operações. Segundo dados da Confederação da Agricultura e Pecuária do Brasil, 36% das exportações do agronegócio destinadas aos Estados Unidos serão afetadas pela nova taxação. Esse percentual supera o impacto geral de 18% estimado pelo governo brasileiro para o conjunto das exportações nacionais. Os Estados Unidos representam 7% do total exportado pelo agronegócio brasileiro e 36% desse volume será diretamente atingido. Minas Gerais e Bahia travam uma disputa no Supremo Tribunal Federal por uma área de aproximadamente 22 mil hectares localizada na divisa entre os dois estados. A região, situada entre os municípios de Formoso e Cocos, é considerada estratégica por estar situada e concentrar grande potencial para exploração mineral, incluindo jazidas de diamante, cristais e outras pedras preciosas, além de terras utilizadas pela agropecuária. A definição sobre a quem pertence o território poderá impactar a arrecadação de impostos, a concessão de licenças ambientais e a exploração de recursos naturais. A controvérsia foi levada ao Supremo Tribunal Federal por meio de uma ação civil originária proposta pelo governo de Minas Gerais, que contesta os limites territoriais atualmente reconhecidos. O estado sustenta que a demarcação utilizada ao longo das últimas décadas não corresponde à descrição prevista em documentos históricos e defende que parte da área atualmente administrada pela Bahia pertence, na verdade, ao território mineiro. A Caixa Econômica Federal passou a reconhecer como renda formal os rendimentos de motoristas e entregadores de aplicativos para fins de financiamento imobiliário. A medida amplia o acesso ao crédito habitacional para trabalhadores da chamada economia de plataformas, que até então enfrentavam dificuldades para comprovar renda devido à ausência de vínculo empregatício formal. A nova regra permite que os ganhos obtidos por meio de aplicativos sejam utilizados na análise de crédito, desde que atendam os critérios estabelecidos pela instituição financeira. A mudança beneficia profissionais que atuam em plataformas de transporte e entrega, como a Uber, 99, iFood, Rappi e outras empresas parceiras. Para comprovar os rendimentos, será necessário apresentar extratos emitidos pelas próprias plataformas, demonstrando a regularidade dos ganhos. Segundo a Caixa, o trabalhador deverá comprovar pelo menos 4 meses consecutivos de recebimentos na mesma plataforma para que a renda seja considerada na avaliação do financiamento. E a França também se prepara para proibir o uso de redes sociais para menores de 15 anos. O parlamento francês deve proibir o uso das redes sociais para menores de 15 anos hoje, terça-feira. Após deputados e senadores chegarem a um acordo ontem sobre a legislação que implementará a medida, que ganha força em todo o mundo. O presidente Emmanuel Macron quer fazer da proteção das crianças nas redes sociais e a regulamentação do tempo de uso de telas uma das principais conquistas de seu segundo mandato, que termina em maio de 2027. Então a França também entrando na lista dos países que se preparam para proibir o uso de redes sociais para menores de 15 anos. O Reino Unido, né, já proibiu o uso de redes sociais para menores de 16 anos. Por aqui você sempre por dentro de tudo, por aqui você sempre muito bem informado.
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0: Ótimo fim de tarde. Iniciando no seu rádio, tem Disqueteira. Você que gosta.

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2: 5:12.

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5: Seguimos viagem, recordando, relembrando sucessos dos anos 80, 90 e 2000, até às 7 na melhor programação do seu rádio. Vamos juntos. 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Disqueteira no ar com as velhinhas do fundo do baú.
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0: Seguimos viagem, recordando os sucessos do passado aqui na Estúdio FM. Até às 7 tem Disqueteira.
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pelos canais de interatividade, manda ver, segue ligado, sintonizado na Estúdio FM e vamos juntos, curtindo, relembrando, matando a saudade das músicas que fizeram sucesso e embalaram gerações que você só ouve no seu fim de tarde aqui na 105.9. Até às 7, eu Nando, faço companhia a você, você me faz companhia e vamos curtindo juntos o Disqueteira da 105.9.

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1: Cadê os gritos pro Gustavo, gente?